0: com vocês, sofre da mesma doença de fé que Abraão tinha. Por que será que algumas pessoas ouvem o Evangelho e creem, e outras ouvem a mesma coisa e acham que é a maior besteira que já ouviram na vida? Não é uma questão de ser mais ou menos inteligente, ou de ser iluminado, ou de ser racional. A fé não é uma questão de inteligência. A fé é uma questão de receber um dom de Deus. Deus quer dar a você o dom da fé. Paulo falou isso em Filipenses, capítulo 1, verso 29. Ele escreve: a vocês foi dado o privilégio de não apenas crer em Cristo. A questão é saber: você quer crer? Você quer receber o dom da fé? Aqueles que creem no Evangelho não podem se gloriar disso. Se você tem fé, é porque Deus deu a você o dom da fé. A fé é um dom de Deus, conforme Paulo declarou em Efésios capítulo 2, versículos 8 e 9. A fé não é uma questão de obras. Abraão creu quando Deus lhe disse que sua descendência seria tão numerosa como os grãos de areia na praia ou como as estrelas no céu. Este homem extraordinário creu em Deus. Deus então olhou para ele e disse: vejam este velhinho, ele já tem 100 anos, eu falei para ele que ele seria pai, ele acreditou. Eu gosto quando digo alguma coisa e as pessoas acreditam. Declaro este homem justo, porque ele creu em mim. No capítulo 13, Gálatas, Paulo diz que se você tem esta fé salvadora e crê no Evangelho de Cristo, então você é filho de Abraão. Em outras palavras, você é um judeu. Por isso não é possível que alguém seja discípulo de Jesus Cristo e odeie judeus, porque se você compreende o capítulo 13, Gálatas, entende que você mesmo é um judeu. Espiritualmente você é um judeu, você é um filho legítimo de Abraão, se tiver o dom da fé e sofrer da mesma doença de fé da qual Abraão sofria. Paulo também afirma que a lei que estamos tentando usar para nos salvar tem um propósito e, neste capítulo, lança para nós uma perspectiva da lei e fala sobre qual é a função dela: mostrar a você que você precisa de um Salvador. Paulo diz que é a lei e que a lei foi uma linha reta que Deus estabeleceu ao lado de todos os caminhos tortos da sua vida para evidenciar a você que sua vida é toda torta. A lei não veio para salvar, mas para mostrar que você jamais poderá ser salvo cumprindo a lei. A pergunta que Paulo faz nesta parte do texto é: se você podia ser salvo através do cumprimento da lei, por que Cristo teve que morrer na cruz? Se você podia ser salvo cumprindo a lei, então Cristo morreu à toa. Deus não teria mandado seu filho para morrer na cruz se você pudesse ser salvo cumprindo a lei. Não seria muito inteligente da parte de Deus mandar Jesus para morrer na cruz se você pudesse resolver o problema cumprindo toda a lei? Se você acha que boas obras podem salvá-lo, como você sabe que já fez uma quantidade suficiente de boas obras para ser salvo, como você sabe se já atingiu o número suficiente de pontos ou não, hein? São estas questões que encontramos no capítulo 3 de Gálatas. Quando Paulo coloca a lei em perspectiva, ele fala que a lei tem o seu propósito e sua função. Paulo foi criado numa casa de romanos e teve uma ótima educação. Provavelmente ele foi educado seguindo o costume da época por algum tutor particular que ensinava, disciplinava, educava, instruía e preparava a criança para exercer sua cidadania romana. Paulo dizia que este era o propósito da lei. A lei servia apenas como um tutor do povo escolhido de Deus que o preparava para a salvação. Esse era o propósito da lei: mostrar que você não poderia salvar-se a si mesmo e que por isso Cristo veio, porque você precisava de um Salvador. No capítulo 4, Paulo apresenta uma alegoria do Evangelho. Primeiro, ele apresentou o Evangelho apóstata, depois o Evangelho absoluto, depois o Evangelho ao contrário, o Evangelho em perspectiva, e as ilustrações de Abraão. O próximo evangelho que Paulo apresenta é o alegorizado. Paulo usa de forma alegórica a história de Abraão, que teve dois filhos, Ismael e Isaque. E é daí que tiramos um princípio bíblico de interpretação. Ouça a definição do que é uma alegoria. Alegoria é uma história na qual personagens, lugares e coisas têm outro significado, geralmente ligado a um princípio moral. Quando estudamos o Velho Testamento, vimos várias alegorias e veremos outras mais no livro do Apocalipse. No Evangelho de João, também vimos algumas porque ele escrevia usando figuras. Paulo afirma na carta aos Gálatas que Abraão tinha dois filhos. Este é um fato histórico. Se você for à Terra Santa hoje, verá nitidamente a presença de dois povos distintos, os árabes e os judeus. Se Abraão não tivesse dado ouvidos à sua mulher, hoje não haveria crise do Oriente Médio, mas ele ouviu e teve um filho com a serva egípcia de Sara. Ele teve um filho com Agar. Este filho Ismael se tornou o pai de todos os árabes muçulmanos que o reconhecem. Mas para Paulo isso também é uma alegoria. Esse primeiro filho de Abraão, Ismael, foi uma figura da carne, da obra da carne, da natureza humana, sem a ajuda de Deus. Deus tinha dito a Abraão que lhe daria um filho, e Abraão tentou dar uma forcinha para Deus. Afinal, ele já tinha esperado muito tempo por aquele filho e até sugeriu vários planos que passavam por cima de Sara. Ele sugeriu que Ló fosse o herdeiro que Deus havia lhe prometido, ou, conforme o capítulo 15 de Gênesis, o seu servo. Finalmente, no capítulo 16 de Gênesis, Abraão deu uma mãozinha para Deus, gerando Ismael com a serva de Sara, chamada Agar. Ter o filho com a serva Agar seria um costume aceitável naqueles dias. Naquele contexto histórico, não era considerado imoral. Mas Paulo destacou que Ismael foi um projeto só de Abraão, da sua carne, sem a ajuda de Deus. Essa história de Agar e Ismael é uma alegoria da carne. Quando Paulo fala em carne, refere-se ao que fazemos por nós mesmos, sem a ajuda de Deus, de acordo com nossos planos, sem buscar a Deus, sem orar, sem se importar com o que Deus pensa. A isso Paulo chama de obras da carne. Pode ser que você ouça pessoas orando assim: eu reivindico isso, eu reivindico aquilo. Na verdade, elas estão dando ordens a Deus: cure tal pessoa, faça isso, faça aquilo, porque eu reivindico. Paulo afirma que isso é agir na carne, não é oração, não é de Deus. Orar é se apresentar a Deus como uma folha de papel em branco, pronta para ser preenchida com as ordens de Deus. Paulo afirma que nós, os crentes, temos duas grandes forças atuando em nossas vidas, que é a carne e o espírito, uma guerreando contra a outra. Você não para de existir quando recebe o Espírito Santo. Você se lembra que Paulo afirmou 3 vezes em Gálatas 2:20? Eu vivo, eu vivo, eu vivo. Ele disse: eu vivo porque Cristo vive em mim, vivo pela fé no Filho de Deus. Depois Paulo diz que vive porque foi crucificado com Cristo. Quando recebemos Jesus, podemos escolher entre viver de acordo com o que Ele nos manda viver ou viver do nosso próprio jeito. E isso é viver na carne, resulta em obras da carne. Paulo afirma que os 2 filhos de Abraão representam uma alegoria. A história do filho de Abraão com Agar e Ismael é uma alegoria da carne. A história do filho de Abraão com Sara e Isaac é uma alegoria do Espírito, porque só Deus poderia fazer com que ela concebesse, porque os dois já eram velhos, avançados em idade, e Sara já tinha passado da idade fértil. O nascimento de Isaac foi um milagre. Quando Deus apareceu a Abraão, ele assegurou que Sara seria a mãe de Isaac. Abraão riu porque não podia acreditar que Deus pudesse incluir Sara neste milagre. Você se lembra do espinho na carne de Paulo? Deus revelou que tinha lhe dado aquele espinho na carne porque não queria que Paulo trabalhasse em suas próprias forças. Isso produziria obras da carne. Deus deixou que ele ficasse fraco para que dependesse totalmente dele e produzisse fruto do Espírito na sua vida e no seu ministério. Esta é a síntese do capítulo 4 de Gálatas. No capítulo 5, Paulo contrasta as obras da carne com o fruto do Espírito. No capítulo 4, ele fez uma alegoria das obras da carne e do fruto do Espírito. Ele apresentou o Evangelho alegorizado. Ele disse que Abraão teve 2 filhos. O primeiro filho é uma alegoria da carne, mas o segundo filho é uma alegoria do Espírito. Paulo disse aos Gálatas e a nós que não fomos salvos graças ao nosso próprio esforço. Nosso próprio esforço não salva ninguém. Deus teve de nos salvar através de Jesus Cristo. O Espírito Santo nos deu a experiência do arrependimento e o dom da fé para que crescêssemos e recebêssemos a salvação de Deus. Esta é a essência da mensagem do Evangelho absoluto apresentado por Paulo na carta aos Gálatas. Infelizmente, eu tenho que encerrar o programa agora, mas antes disso, seja sincero comigo. Você achava que poderia ser bom o suficiente para seguir um monte de leis e regras e se salvar? Paulo diz que isso é obra da carne, você tem de nascer do Espírito. É Deus quem faz isso, é Ele quem faz isso em nossas vidas. Você já foi salvo milagrosamente por Deus? Se ainda não, fale com ele. Diga que você quer que ele o salve do poder do pecado e da morte. E depois escreva para nós contando sobre a sua decisão. Que Deus possa lhe abençoar grandemente. Espero você para o próximo encontro com a palavra. Até lá.
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2: Na verdade vos digo, que quem ouve a minha palavra e crê naquele que me enviou tem a vida eterna. João 5:24.

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1: 21:17.
2: Porque assim como o céu é mais alto do que a terra, assim são os meus caminhos mais altos do que os vossos caminhos, e os meus pensamentos mais altos do que os vossos pensamentos. Isaías 55:9.

0: esforça-te e tem bom ânimo. Não te atemorizes nem te espantes, porque o Senhor teu Deus está contigo por onde quer que andares. Josué 1:9.
1: Glória a Deus! Aplauda o Senhor Jesus com todo o seu coração, então, querido. Aleluia! Louvado seja o nome do Senhor. Aplauda mais forte ainda, Jesus!

0: Senhor Jesus. Aleluia. Aleluia.
1: Eis que eu envio um anjo adiante de ti para guardar-te pelo caminho e conduzir-te ao lugar que te tenho preparado. Êxodo 23, 20.

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1: Graças a Deus. Bom dia, gente. Bom dia a todos. Graça e paz. Obrigado pelo carinho da audiência. Deus abençoe você. Em nome de nosso Senhor e Salvador, Jesus Cristo, estamos ao vivo com você. 9 horas e 35 minutos agora, 9h35, programa Manhã com Deus, entrando mais uma semana com você. Amém? Gente, ontem não teve programa, Itajaí foi feriado, né? Aniversário da cidade, e o irmão Rubens e a irmã Margarete tiraram o dia para fazer, sabe o quê? Faxina! Ontem nós fizemos uma verdadeira faxina por aqui, saiu muita coisa que não precisava estar guardada, calçados velhos e tantas outras coisas. Nós passamos o dia inteirinho fazendo faxina. Manter uma casa limpinha dá trabalho, né, gente? Não só a casa, né, mas o quintal, depósito. A gente vai acumulando coisas que pensa que vai usar daqui um pouco, mas não usa nunca, não usa jamais. Até uma geladeira velha que tinha aqui, que usava como depósito, como armário, foi dispensada, foi embora. Então, mas hoje estamos ao vivo com você e você pode interagir conosco aqui no estúdio através do WhatsApp 4799-268-5364.

0: Graças ao bom Deus, olha só, gente, você consegue imaginar? Você consegue imaginar a irmã Margarete falando sobre Copa do Mundo? Consegue? Já imaginou a irmã Margarete fazendo um programa e falando de futebol? Hã? É, hoje ela vai falar de futebol, gente. É, hoje ela vai fazer um programa especial envolvendo a Copa do Mundo. Você crê nisso? É, eu nunca imaginei algo do tipo, mas a irmã Margarete hoje vai falar sobre futebol, tá bom? É, você tá admirado aí do outro lado? Espere para ver então. Você vai gostar, eu creio, porque ela já falou alguma coisa por cima assim, eu gostei do que ela tem para trazer para a gente. Enquanto a irmã Margarete não chega aqui no estúdio, né, a gente vai ouvir Jota Neto, ele vem. Você pode interagir comigo aqui, eu já disse, através do WhatsApp 4799-268-5364.
1: Bom dia!
2: Bom dia!
1: Bom dia!
2: Bom dia!
1: Bom dia!
0: Sabe? Canta comigo!

0: hoje.
1: Graças a Deus, louvado seja o nosso Senhor e Salvador Jesus Cristo. Gente, não se preocupem não, tá? A gente não vai fazer uma transmissão esportiva aqui, né? Eu vou até adiantar alguma coisa aqui, porque eu achei bastante interessante o tema também. No ano de 1950, tá? A seleção brasileira, ela chegou à última partida do quadrangular final da Copa, né? Copa de 1950, precisando apenas do empate. Ela vinha de algumas vitórias assim, massacrantes contra, por exemplo, Suécia 7-1, contra a Espanha 6-1, tá? Porém, diante de uma enorme expectativa, né? Qual é a expectativa do momento? Qual é a sua expectativa para o momento? É que o Brasil traga o hexacampeão? Eu confesso para você, o hexacampeonato, né? Eu confesso para você que eu, o Rubens, eu sou patriota, sou brasileiro, torço pela minha nação em qualquer circunstância, inclusive no futebol, mas eu não sou fanático, não acompanho futebol de maneira alguma, acompanho exclusivamente os jogos do Brasil, porque mexe com o nosso, nossa emoção de brasileiro, mas não muda nada, na minha opinião, se ganharmos ou não ganharmos o campeonato. Lógico que a gente torce, né? Misericórdia se eu não torcesse pela minha nação. Seria a mesma coisa que eu não torcer pela minha família, para que minha família seja uma família vitoriosa. Mas qual é a nossa expectativa? É disso que a irmã Margarete vai falar. Diante de uma expectativa onde o Brasil, a seleção brasileira, no ano de 1950, precisava apenas de um empate. Precisava apenas de um empate. E vinha assim de uma campanha estupenda. Foi contra o Uruguai, dia 16 de julho de 1950, ficou eternizado como o Maracanazo. O Brasil chegou a abrir o placar com Friaça aos 2 minutos do segundo tempo, mas Chiafiano empatou aos 21 e Gigia virou a partida aos 34 minutos diante de uma plateia enorme que simplesmente aguardava o apito final, porque o empate já dava o título ao Brasil. Mas muitas das vezes a nossa presunção, a nossa excesso de confiança e falta de dependência de Deus nos leva a derrotas jamais esperadas. Nós, muitas das vezes, não esperamos o que está por vir, mas Deus tem surpresas. Deus tem surpresas para nós e muitas das vezes as coisas acontecem como nós não gostaríamos que acontecessem, mas elas

Acontece. Amém? Você pode interagir comigo aqui no estúdio através do WhatsApp 4799-268-5364, 4799-268-5364. E a canção que eu vou rodar agora é uma canção belíssima, deixa eu pegar aqui. Eu tinha separado uma outra música aqui, mas eu vou tocar outra. Vou tocar Adriano Provese, Enquanto Você Louva. No meio dos louvores, Deus habita. No meio dos louvores, Deus opera. E diante da nossa dependência, Deus traz vitórias para nós em todos os sentidos. Amém? Graças a Deus. Louvado seja o nosso Senhor Jesus Cristo. Não fique preocupado, não pensa, meu Deus, o que vai sair daí hoje? Vão fazer menção da Copa do Mundo. Você vai entender muito bem o que a irmã Margarete vai falar e vai ser uma bênção de Deus o que ela vai trazer para a gente, fazendo um comparativo, das nossas expectativas e das nossas colocações diante de Deus e diante do mundo. Amém? Canta Adriano Provese, 9h46 agora. 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

0: Graças ao bom Deus. É, irmã Jusilei, bom dia. Bom dia, irmão Toninho. Um abraço, tomando aquele chimarrão, tomando aquele amargo, aquele mate. É. Diz a irmã Jusilei ou irmã Margareta que vai nos convidar para ir lá fazer uma faxina. Ela ficou preocupada que ontem não teve programa. Daí ouviu o irmão Rubão falando aqui que a gente passou o dia fazendo faxina. Ela disse que vai chamar nós lá, vai pagar uma diária para nós. Daí vamos lá fazer faxina no teto, nas paredes e do lado de fora. E a gente vai. A gente vai, sem dúvida, tá bom? Ô, irmã Jusilei, graças a Deus. E nós temos aqui um áudio da irmã Jusilei, vamos ouvir a irmã Jusilei. Jusilei, cadê a irmã Jusilei? Está aqui. Irmã Jusilei, muito bom dia, querida. Graça e paz, obrigado por estar conosco nesta manhã. Deus abençoe. Deve estar frio aí no Rio Grande do Sul, né, tchê? Mas, bah! Bom dia, tudo bom, tchê? Tomando aquele chima, aquele amargo.
1: Paz do Senhor Jesus, Rádio Melodia, com muita alegria.
0: Amém.
1: Estou tomando chimarrão. Eu e o meu irmão Toninho, né? Estamos aqui tomando chimarrão. E é muita alegria. Ontem fiquei preocupado que você não estava no rádio, né? Mas tudo bem, graças a Deus, né? Vou convidar vocês aqui para me ajudar a fazer a faxina, limpar as paredes e forro também. Brincadeira, né, irmãos? Deus abençoe. E eu quero pedir se é possível rodar o trem das 12 com Lopes Lei, oferecer para a Dite,
0: trem das 12.
1: Luiz Lima e para todos os ouvintes da Rádio Melodia. Tenham todos um bom dia.
0: Amém.
1: Bom dia.
0: Irmã Jusilei, eu vou fazer o seguinte, a irmã vai mandar direitinho escrito o nome da música, o nome do cantor. Eu vou baixar, tá? Trem das 12. É. Aí para o programa de amanhã eu rodo, tá bom? Hoje já está muito em cima do horário aí. Irmã Margareth, hoje tem terapia, né? Tem radioterapia, né? E então eu baixo para o programa de amanhã, tá bom? E eu estou aqui com uma música já preparada que eu quero oferecer para um ouvinte nosso de todos os dias, que é o Cacá. O Cacá está ali nos acompanhando, da UFIR Móveis Planejados. Bom dia, Cacá. Deus abençoe, viu, Cacá? E quando Deus fala, né, irmã Margareta? Deus falou, falou, né? Se Deus falou, tá?
2: Falado.
0: Se Deus falou, tá o quê?
2: Falado.
0: Sim, Deus falou, tá falado. Pra você, Cacá, essa canção, amanhã eu rodo a tua música, tá bom, irmã Jusilei? Me manda direitinho o nome de quem canta e o nome da música. Eu vou baixar, deixar prontinho aqui e aí rodo pra você. Um abraço pra toda a família Lima e muito obrigado pela participação. E a gente vai sim, né, irmã Margareta? Vamos lá fazer, né? Daquela mão. Não precisa fazer muita coisa, fazer um churrasquinho assim, um alcatra, aquele filezão de... aquele churrasco de igreja, né? Aquele cebola aí, aquela coisa que a gauchada sabe fazer, né? Eu não sei se lá no Rio Grande do Sul eles fazem esse churrasco de igreja que o pessoal faz aqui, deve fazer, né? O pessoal lá é entendido de fazer um churrasco, né?
2: Sim.
0: É, benção de Deus. Falando em churrasco, pena que a irmã Jusilei, a irmã Judite, essa turma não vieram ali no churrasco do irmão Luiz. Foi muito benção, né, Margarete? Meu Deus. É, foi show de bola. Foi bênção de Deus. Canta Cícero Nogueira, se Deus falou, tá falado. Depois, na sequência, irmã Margareta, eu já falei, Margareta, que hoje tu vai falar de...
2: Eu ouvi.
0: Vai falar de futebol.
2: É. Falar de expectativa.
0: É, mas é expectativa. Irmã Margareta, mas eu causei aqui um espanto pessoal. Sim. Meu Deus, o que, é que ela vai falar? Meu Deus, eu nunca imaginei a minha esposa falando alguma coisa sobre futebol, mas O assunto, o tema para hoje é expectativa. Qual é a sua expectativa? Sua expectativa é que o Brasil seja campeão? Traga o hexa campeonato para a gente? Que levante a taça? Né? Nossa expectativa tem que ser outra. Daqui a pouco a irmã Margareth fala disso. Canta Cícero Nogueira, 9h56 agora. 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
0: Amém.

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1: Graças a Deus. Louvado seja o nosso Senhor Jesus Cristo. Chegado o momento da reflexão, mas antes que eu abra o microfone da irmã Margarete, eu tenho umas coisas que eu quero compartilhar com você. Existe um tempo para cada coisa para acontecer na nossa vida. E tudo que está para acontecer está escrito, está determinado no seu tempo, na sua hora, no momento exato. E quando é para aquilo acontecer, Deus vai preparar os meios, Deus vai preparar tudo. Por que está falando isso, Rubens? Eu estou falando justamente em função do trabalho que a gente fez ontem aqui em casa. Na sexta-feira, a irmã Margarete tinha convidado para... No final de semana, a gente... depois tu completa. Ela está dizendo que ia falar disso, mas depois você complementa. Mas eu quero dizer o seguinte, nós já estávamos há tempo mesmo, acho que coisa mais de anos já, talvez 2 anos, e para eliminar algumas coisas que tinha aqui, calçados que a gente não usava mais, saíram 2 sacos, desse saco preto de lixo de calçados velhos, calçados sem... Ah, porque não deram para alguém? Porque não, se não tem condições de usar... De pessoal aqui de casa usar, a gente não vai dar coisa que não presta para os outros, né? Se for para você doar alguma coisa, que doe coisa boa, coisa limpa, coisa que seja funcional, coisa que vá ser bênção, né? Não dê o que sobra, não dê resto, né? Se está em boas condições, doe, coloca na frente, o pessoal leva, mas coisa que não tem mais condições de usar, está todo arregaçado, descolado, sem cor, todo arrebentado já, lixo. E eu tinha uma geladeira, nós tínhamos comprado uma outra geladeira e a nossa geladeira estava com alguns problemas, geladeira que durou 20 e poucos anos, ela estava com problemas, nós compramos uma nova, uma geladeira dessa moderna, do gosto da irmã Margarete, e a velha veio para trás. E eu ficava olhando aquela geladeira, o que eu vou fazer disso? Eu resolvi transformar ela num armário. Fiz uns furos tal, na porta para não criar umidade, né, nas coisas que eu colocava ali dentro, ferramentas e tal. Mas aquilo tornou-se um problema e nós queríamos dar um jeito, né? E nós começamos a faxina, tiramos a geladeira do lugar, tiramos as coisas, eliminamos um monte de coisa. Tudo que tinha dentro da geladeira nós reciclamos. O que era coisa boa eu guardei num outro baú que eu tenho ali dentro, num lugar que eu chamo de oficina, aqui embaixo do estúdio. E seguimos na nossa faxina, chegou meu cunhado aqui, ficamos de conversa e tal. E eu fui no portão, quando eu fui abrir, eu vi que tinha uma pessoa ajeitando com um carro, um Gol, e uma carretinha grande, atrás da carretinha, bastante grande, ele ajeitando papéis. E eu perguntei, oh, meu querido, tu só recolhe papel ou tu pega tipo uma geladeira velha? Ele disse, não, eu pego ferro, o que tiver eu levo. Falei, eu tenho uma geladeira aqui. Ele disse, não, já vou lhe pegar. Falei, tu queres levar? Ele falou, quero. Então, eu e a irmã Margarete estávamos já preocupados, quanto tempo aquela geladeira ia ficar ali, preocupados em ligar para alguém para vir buscar. Nós temos um amigo que trabalha com reciclagem, mas... ele não viria aqui só para buscar uma geladeira. Uma geladeira também não tem tanto ferro, você tem mais plástico do que ferro, né? Mas quando a gente decidiu fazer o que era para ser feito, Deus providenciou inclusive uma pessoa para levar aquilo que nós precisávamos descartar. Ah, Rubens, que coisa sem graça. Não é sem graça. Não é sem graça, sabe por quê? Porque quando você decide fazer algo, Deus, ele completa para que aquilo seja feito com excelência. É isso que eu quero dizer. Seja coisa simples, seja uma faxina, seja algo, seja uma faxina na alma. Porque muitas das vezes nós precisamos fazer uma faxina na alma. Nós conhecemos pessoas que precisam precisam fazer uma faxina na alma, precisam buscar em Deus para adquirir, para solidificar maturidade, para crescer na graça e no conhecimento, parar com meninice, parar com tadinho de mim, com chororô. Nós conhecemos pessoas desse jeito. E conhecemos pessoas que já passaram por isso. Nós éramos assim também. Tanto eu quanto a irmã Margarete. Tadinho de mim, ninguém me ajuda, ninguém me dá bola, não tenho crédito. Graças a Deus, Deus, ele mudou muitas coisas. Muitas coisas. Eu teria muito mais coisa para falar, mas a irmã Margarete já está batendo no pulso, assim, ó, hora. Então, bom dia, esposa. Deixa Deus te usar.
2: Bom dia, Rubens. Bom dia.
1: Só um detalhe, eu gostei desse bom dia, Rubens.
2: Bom dia, Rubens. Dá para...
1: aumentar teu volume?
2: Aumentar o meu volume aí. Aqui. Amém.
1: Não aumenta muito, senão tu pensa que tá falando alto. Fala baixinho.
2: Sim, amém.
1: Pronto, gostei. Vocês gostaram, Rubens, desse bom dia, Rubens? Olha, tô empolgada. Bom dia, Margarete.
2: Bom dia a todos amados. Quero louvar a Deus por você que está conosco. E qual é a sua expectativa para hoje? A palavra hoje é expectativa, queridos. Hoje de manhã, eu não costumo comentar com o Rubens, mas eu disse para ele: amor, será que eu posso falar? Porque a gente está aqui para falar de Jesus, né? Falar da palavra, falar do amor dele, da salvação. Mas essa expectativa, queridos, eu não poderia...
1: Mas deixa eu te falar uma coisa. Tu vai, falando de Copa do Mundo, teve um time de Curaçao, tá? Eles chamaram o time que é adversário e oraram a Deus. Entende?
2: Uhum.
1: Então...
2: em tudo Deus está, né, Rubens? Ele está em todo tempo, em todo lugar. Ele está aí com você, ele não está só aqui com a irmã Margarete, com o irmão Rubens, não. Ele está aí com você, ele viu o seu coração, ele quer habitar, né? Ele quer fazer morada no meu e no seu coração. E ele quer fazer, né, como disse o Rubens, uma faxina no nosso coração. E ele tem feito uma faxina no coração da irmã Margarete. A cada dia o Espírito Santo de Deus, ele trabalha, queridos. Mas para isso é preciso, é necessário eu e você darmos liberdade, termos comunhão com ele, não só pedirmos, não, mas procurar ouvir aquilo que ele quer nos ensinar, nos mudar em nós, no nosso caráter, né? Então, a palavra para hoje é expectativa. E o Rubens já falou bastante, né, a respeito, até mesmo da faxina, o que a irmã Jocileia ali falou, mas eu quero falar algo que eu achei muito, muito assim, vamos dizer assim, muito profundo, queridos. Algo muito profundo, né? Então, muitas vezes nós estamos em expectativas, mas a nossa esperança, queridos, ela deve estar no Senhor. Já eu vou estar lendo a palavra e vamos falar um pouquinho, mas antes disso eu quero colocar algo dentro daquilo que o Rubens já falou, né? Então, queridos, a nossa expectativa humana, muitas vezes, elas são depositadas nas circunstâncias. Ou até mesmo em outras pessoas, né? E isso, querido, pode gerar frustração. Sim! A orientação que eu quero dar a você hoje, aquilo que Deus tem me ensinado, ela nos gera, queridos, um alinhamento nosso com a vontade de Deus. Ele espera de mim, de você, que nós confiamos que ele haja no tempo certo. De uma forma certa, de uma forma correta, porque às vezes aquilo que eu quero, A hora que eu quero não é aquilo que Deus quer, não está na hora de Deus. Então, na sexta-feira, eu já convidei o irmão Rubens. Eu já convidei o irmão Rubens para que a gente fizesse essa faxina. Ele queria ir passear, queridos. Ele queria ir passear final de semana, aproveitar o feriadão, né? Mas eu queria fazer... Era uma visita, fazer uma visita, né? Não era passear, era fazer uma visita para uma tia que mora lá em São João Batista, né? Que ela é acamada, querido, já está de idade e está meia doente, né? Então ele queria ir lá. Mas eu queria fazer essa faxina faz tempo. E o irmão Rubens, só quando Jesus move o coração dele, Jesus move. Então, na sexta-feira, eu fiz esse convite para ele. E sabe o que ele falou? Tu acha que eu vou perder o meu feriado, estragar o meu final de semana para fazer faxina? A irmã Margarete, como o Espírito Santo de Deus tem me ensinado, né? A calar e a esperar descansar no Senhor. Porque a orientação certa vem do Senhor, queridos. E ali Deus me surpreendeu, né? Para que eu não colocasse a minha expectativa naquilo ali que eu queria. E eu não coloquei, eu digo, Senhor, eu entrego nas tuas mãos, seja feita a tua vontade, o teu querer, né? Não a vontade da irmã Margarete, nem a vontade do irmão Rubens. E fiquei em paz, eu digo, Senhor, se não der para fazer, eu escolho ficar em paz, descansar em ti, né? E quando chegou no domingo, ele disse para mim, nega, amanhã eu vou fazer faxina ali atrás. Então, queridos, o que eu quero dizer? Que a nossa expectativa, ela precisa estar no Senhor. Muito além dos nossos desejos, queridos. Sim, os nossos desejos terrenos, né? Porque as escrituras, elas nos incentivam a viver na expectativa da vontade de Jesus. Aqui em Tito 2,13, isso é chamado de bendita esperança. Um aguardo que purifica as intenções e dá propósito diário. Sim, bendita esperança. Essa expectativa, queridos, o Senhor nos chama a viver essa bendita esperança. Aguardar no Senhor Jesus, Rubens. Porque Ele é que move. Porque eu percebo aqui que quando o meu esposo, ele faz as coisas guiado por Deus, né? Porque eu sei que ele fez guiado por Deus, ele faz com amor, ele faz com vontade. Tudo dá certo, há uma harmonia, há uma paz, né, Rubens? As coisas fluem. E quando a irmã Margarete quer botar ele pela frente, não dá nada certo. Não funciona, né, Rubens? Não funciona. Então eu vou estar entrando assim um pouquinho no...
1: Até porque eu penso que homem algum gosta de estar sendo empurrado pela esposa.
2: É verdade, Rubens. Eu percebo isso, né, nos homens. E muitas vezes é de Deus, queridos. Então, as nossas expectativas em Deus, queridos, elas são chamadas de bendita esperança. É tremendo, Rubens. Aqui em Provérbios 10, 28, destaca que a expectativa do justo traz alegria, Rubens, enquanto os projetos dos ímpios são frustrados. A recomendação é buscar a Deus de todo o coração, pois Ele tem planos de esperança e um futuro garantido. Meu Deus! Um futuro garantido, Rubens. Então... Esse é o meu ponto de vista, né? Segundo a palavra de Deus, buscar a Deus de todo o coração. Pois Ele tem planos de esperança e um futuro garantido. Essa deve ser a minha e a sua expectativa, queridos. Aleluia! A Bíblia nos ensina que manter uma expectativa constante na providência divina, sem se precipitar. Aqui em Filipenses, Paulo fala, Filipenses 1:20, Paulo relata sua grande expectativa e esperança de honrar a Cristo em qualquer situação. Isso aqui, Rubens, honrar a Cristo em qualquer situação. Deus tem me levado, né? Para esse jogo do Brasil, né? Que seja para honrar a Cristo. Que a vitória seja para honrar a Cristo. É. E muitas vezes a nossa expectativa está nos prazeres, né? Nos prazeres da conquista. Não está primeiramente para honrar a Cristo. Então, se cada um, eu falo até mesmo nós cristãos, né, estarmos orando, em vez de estar com a nossa expectativa, né, no homem, né, nos poderosos, e nós devemos nos lançar aos cuidados do Senhor, orar a Ele, clamar a Ele para que a vontade dEle prevaleça. Queridos, o homem, quando eu falo homem, é o homem e a mulher, né? Ele pode ser bem pequenininho, né? Como Davi, vamos citar assim, né? Mas se ele tiver um coração aquebrantado, um coração de adorador, um coração que honre a Deus, Rubens, Deus coloca ele no lugar que Deus tem. No lugar que Deus tem para ele. A irmã Margarete não se acha porque está aqui, não. Mas eu lembro, queridos, que eu, quando criança, quando menina, que eu era muito perseguida, né? Que as pessoas, né, parece que não me viam, vamos dizer assim, e que eu era muito injustiçada, eu me sentia muito injustiçada, eu dizia lá no meu íntimo, Deus está vendo. Então nisso eu já estava, sem conhecer a Deus, eu já honrava a Deus. Eu tinha um coração desejoso de conhecer a Deus. Eu não conhecia. Mas quando, querido, a nossa motivação, né, a nossa esperança de honrar a Cristo, seja em qualquer situação, Deus é aquele que vai te honrar. Sabe, Rubens, Deus é aquele que vai honrar. Que no meio desse povo exista alguém que tenha assim um coração voltado para Deus. Primeiramente, Deus vai honrar. Eu creio assim, queridos, que você venha crer segundo o coração, segundo a vontade de Deus, né? Então a nossa expectativa está profundamente ligada à fé e à esperança. Precisamos estar ligado com a nossa fé, a nossa esperança no Senhor. A nossa confiança em Deus, queridos, ela cumprirá a promessa, né? As suas promessas. Deus há de cumprir as promessas dEle quando a nossa expectativa está ligada na fé, na esperança no Senhor. Deus cumprirá as suas promessas. Glória a Deus. Então, queridos, a nossa mensagem, a minha mensagem central nesse dia é depositar a minha expectativa. Deposite a sua expectativa exclusivamente no Criador, porque Ele já sabe todas as coisas. Ele sabe, Rubens, aquilo que nós não soubemos. Ele vê aquilo que nós não vimos, né? Então, que a nossa expectativa, queridos, esteja exclusivamente no Criador, honrando a Ele, glorificando a Ele, colocando essa expectativa, né, essa esperança, essa fé no Senhor, para que nós não venhamos, né, nos frustrar, queridos, diante das situações. Sim, eu nessa manhã, eu procurava um pouquinho, né? E até o Rubens até buscou junto comigo, né? Que em 1950 a seleção brasileira, ela precisava, o Rubens já falou algo aqui, apenas de um empate contra o Uruguai para garantir o seu primeiro título mundial. O jogo foi disputado no dia 16 de julho, válido pelo quadrangular final da Copa do Mundo, e entrou para a história como o famoso Maracanãs, né? Então, queridos, o regulamento daquela Copa determinava que o campeão seria definido através de um quadrangular final. O Brasil chegou à última rolada na liderança, e o que lhe dava a vantagem de jogar pelo empate. A equipe brasileira vinha de goleadas impressionantes, 7-1 contra a Suécia e 6-1 contra a Espanha. O clima do país era de já ganhar o campeonato, com a imprensa e os torcedores confiando totalmente na taça.
1: Comemorar antecipado,
2: né, Rubens?
1: Nas suas condições.
2: É, então, queridos, o que que acontece? Ali o Brasil começou a partida pressionado e abriu o placar logo no início do segundo tempo, aos 2 minutos, com um gol de Fiança. A virada, o que que aconteceu? O Uruguai não se abateu. Ele empatou o jogo aos 21 minutos com... aos 34, marcou o gol da virada. Aqui nós formos buscarmos, tem muito, né, muito assunto aqui. Mas o que, eu quero relatar, queridos?
1: Para a frustração de uma grande torcida, né?
2: Para a frustração de uma grande notícia, né?
1: De
2: uma grande torcida. O que que aconteceu, queridos? Uma grande frustração. E o que que acontece, queridos? Rubens, será que o povo, que a humanidade, ela está focada, ela está buscando, né? Ela está se empenhando em conhecer a Cristo, esperando a volta de Jesus? Só um minuto, Rubens. Esse vai ser um evento aonde o Brasil vai parar, Rubens. Vai parar, né? E eu quero dizer para você que a volta de Jesus também vai parar. Vai parar o ser humano, Rubens. Até mesmo aqueles que não estão voltados, preparados para a vinda de Cristo. Eu parei também. Quantas vezes, né, tem uma passeata para Jesus, né? É, o dia da Bíblia, tem essas coisas. As pessoas não dão valor. Não dão valor. Aonde deveriam estar mais focados, né? Porque tudo isso nos leva para a volta de Jesus. Quer falar, Rubens?
1: Fala. O que me chama a atenção é nesse evento que aconteceu em 1950, exatamente no dia de hoje, há 76 anos atrás.
2: Né? 76 anos atrás.
1: 76 anos atrás aconteceu uma grande frustração. Porque o que, que Deus quer nos mostrar com isso no dia de hoje? Que o povo, meu Deus, estamos garantidos, né? Botamos 7-1 no time de fulano, botamos 6-1. Isso aí vai ser mole para nós, vamos só. E o Brasil entra em campo pressionando, né? Logo no início do jogo faz o primeiro gol. Ah, tá ganho, tá comemoração antecipada, gente fazendo festa, soltando fogos, né? Bebendo para comemorar já a vitória, e Deus mostrou que não. Né? A grande frustração, isso foi no Maracanã, estádio lotado, já em ritmo de festa, em ritmo de comemoração do primeiro campeonato mundial. E a alegria do povo veio abaixo, porque essa alegria ela estava firmada em suas próprias convicções, que até aqui nós ganhamos, não vai ser hoje que vai ser diferente, e foi diferente. Para a frustração de todos, Deus mostrou que na nossa força, seja forte como nós formos, na nossa força nós somos fracos. E na nossa fraqueza é que nós nos tornamos fortes. Quando nós nos rendemos e nos reconhecemos dependentes, que só Deus pode nos dar vitória diante de todas as situações da nossa vida, e isso não está relacionado a futebol, nós não estamos falando de futebol. Estamos falando de depender de Deus. De nos colocarmos como eternos dependentes.
2: A nossa expectativa.
1: E que a nossa expectativa não pode estar em nenhum outro a não ser nele. Como eu disse na abertura do programa, para mim e para a irmã Margarete, não muda praticamente nada se o Brasil for ou não for campeão. Mas a gente vibra pela nossa nação, porque somos patriotas, somos brasileiros, amamos essa terra que tem sofrido tanto com tantas coisas, que nós não vamos nem entrar no mérito da questão em comentar. Mas que a minha expectativa, que a sua expectativa, não seja uma decisão de Copa do Mundo ou que o Brasil chegue ao hexacampeonato. Mas que o Brasil seja reconhecido mundialmente como um país que ama o Senhor, um país que teme a Deus, um país que busca em Deus soluções para os seus problemas que são terríveis. Terríveis.
2: Aleluia.
1: Amém. Em nome de Jesus Cristo. Irmã Margarete.
2: Amém, Rubens. É isso mesmo, né? Então, o que nós podemos fazer, queridos? É orar, Rubens, para que lá haja homens segundo o coração de Deus.
1: E aqui
2: e lá, né? Dentro desse time, né? De futebol. Haja homens temente, voltado realmente para Deus. Interessado e preocupado em honrar a Cristo, em honrar a nação brasileira, né? Então, queridos, isso é um pouquinho. Hoje de manhã eu perguntei para o Rubens, eu posso entrar nesse assunto? Mas estava, queridos, dentro desse assunto, dentro dessa expectativa, né? E nós precisamos, às vezes, citar, né, acontecimentos assim. Então, eu acho que não é fora da vontade, da direção de Deus, porque se você, nesse dia, parar e deixar o Espírito Santo de Deus te levar a um alinhamento com Ele, né, a uma intimidade, a uma... Você vai entender o que o Espírito Santo quer colocar no seu coração, né? Então, queridos, nós devemos e podemos sim orar para que o Brasil seja campeão, né? Ganhe, né, essa Copa. Mas a honra e a glória é para aquele que vai realizar o impossível. E é necessário que eu e você ore, sim, que nós creia, mas que nós peça ao Senhor, Senhor, leva esses homens para o centro da tua vontade.
1: Posso?
2: Amém.
1: Irmã Margarete, que a nossa oração seja da seguinte forma. Os olhos do mundo, os olhos do... como é que eu vou dizer? A audiência global está voltada para os locais onde estão sendo realizados os jogos. Amém? Os olhos do mundo estão para os estádios de futebol. Que sejamos capazes de olhar com a mesma intensidade, com a mesma torcida, olhar para os necessitados, olhar para a palavra de Deus, nos voltarmos para as coisas do Senhor, com a mesma intensidade. Amém? Às vezes eu quero passar um pensamento e não consigo, porque tem coisas que eu não consigo passar. Uma delas é a intensidade da alegria que eu sinto no meu coração quando recebo a visitação do Espírito Santo.
2: Aleluia.
1: E que nós tomemos como exemplo o exemplo de alguns países que demonstram cultura, educação, né? E que nós possamos copiar muitas dessas coisas para a nossa nação. Vamos ao momento da oração?
2: Só um minuto, Rubens. Eu quero deixar aqui o Salmo 144 para sua meditação. Medite nesse Salmo todo, mas eu quero citar aqui três versículos, Rubens. O 4, né, o 144:4, que diz assim, ó: o homem é semelhante à vaidade, os seus dias são como a sombra que passa. E o versículo 10 nos diz: é ele que dá vitória aos reis e que livra a Davi, seu servo, da espada maligna. Quem que livrou o Davi, Rubens? O Senhor, né? E o 15 nos diz: bem-aventurado o povo a quem assim sucede. Bem-aventurado é o povo cujo Deus é o Senhor. Amém? Então, nós somos um bem-aventurado, querido. Somos, sim. E nós temos a alegria, né, do Espírito Santo de Deus habitar em nós. Então, você que ainda não aceitou a Jesus Cristo como seu Salvador e Senhor, você pode fazer esse convite hoje, abrir o seu coração, né? Porque Ele quer, sim, habitar em nós. Ele habita em nós já a partir do momento que nós aceitamos a Jesus Cristo. E como disse o Rubens aqui, é uma alegria quando a gente sente a visitação, né? Rubens, ele já mora em nós, mas quando ele se manifesta assim de uma forma e se revela, né? Filho, eu te amo. Eu lembro que um dia o Espírito Santo falou comigo assim: filha, tem te faltado alguma coisa? Eu disse: não, Senhor. Ele disse: então descansa e confia. E aquela voz ali, ela ficou comigo, Rubens. E o Senhor está, Ele habita em nós. Mas tem hora que Ele vem assim, faz essa visita, né? E nos leva um alerta. Isso é a visitação, né? Mas Ele mora dentro de você. Se você já tiver aceitado o Senhor Jesus, o Espírito Santo mora em você. E você vai ver que de vez em quando Ele vai, né, te visitar profundamente, né? Não que Ele não está aí, Ele está. Mas Ele vai te visitar profundamente e trazer uma revelação, né? Aquela que você precisa. Amém, Rubens?
1: Só para concluir minha participação de hoje, Salmo 116: que daria eu, Senhor, pela minha salvação? Né? Salmo 116, o verso 12, diz o seguinte: que darei eu ao Senhor por todos os benefícios que me tem feito? O que daria eu, Senhor?
2: Aleluia.
1: Por todos os benefícios que eu tenho recebido.
2: Glória a Deus.
1: O que daria? Podemos dar honras e glórias. Honras a Deus. A única coisa que nós podemos dar a Deus é honra. Porque O que poderia dar eu ao Senhor? E para finalizar o verso 13 e o 14 diz o seguinte: tomarei o cálice da salvação e invocarei o nome do Senhor, pagarei os meus votos ao Senhor agora, na presença de todo o seu povo. Amém?
2: Aleluia.
1: O que daria você pela sua salvação? Qual o preço? Hã? Jesus Cristo, ele se doou em sacrifício vivo, santo e agradável a Deus. Ninguém matou Jesus Cristo, ele se doou por amor a mim e a você. Vamos ao momento da oração?
2: Amém, Rubens.
1: Glórias a Deus.

Deus é o nosso refúgio e fortaleza, socorro bem presente na hora da angústia. E nesta confiança, vamos falar com Deus agora. Formamos a corrente de oração com a irmã Margarete.

Glória a Deus. Obrigada, Senhor. Obrigado pela tua bondade, tua fidelidade. Obrigado pela tua justiça, Senhor, porque tu és um Deus justo. Eu reconheço, Senhor, a tua justiça, o quanto tu és justo, Senhor. E tu não queres que nenhuma alma venha se perder, mas que todas venham à salvação. Eu oro por salvação nesse dia, Pai, por cura, por libertação. Sim, Senhor, liberta todos aqueles que estão cativos, Senhor, oprimidos, Senhor. Liberta, Senhor, aleluia, para que eles venham, Senhor, para Ti. Sim, ó Deus, atrai a cada coração. A Tua palavra nos diz que não somos nós que nos atraímos a Ti, mas Tu nos atrai. Muito obrigada, Senhor, porque um dia Tu nos atraiu a Ti, Senhor. Aleluia. E até aqui, Senhor, as Tuas mãos fortes, Senhor, têm sido sobre a nossa vida, nos dando livramento, Senhor, nos dando vitória, aleluia. Nos ajuda, nos capacita, Senhor, a perseverar, sim, olhando para Jesus Cristo, para o sacrifício de Jesus. Sim, ó Pai, porque Ele é o nosso Salvador, o nosso Senhor. E a nossa expectativa, Senhor, está no Senhor Jesus. Sim, ó Deus. E eu quero orar, Senhor, pela nossa nação brasileira, Pai. Colocar, Senhor, tudo isso que está acontecendo. Que cada um venha se voltar para Ti, Senhor. Venha entregar o seu coração sem reservas a Ti. E reconhecer, Senhor, que o poder é Teu, a honra é para Ti. É Tu que faz o impossível, Senhor. Que cada um esteja voltado, Senhor. Sim, ó Pai, que essa seleção brasileira, Senhor, chegue, ó Pai, à última rodada, Pai, mas glorificando, exaltando e dando a Ti a honra, a glória. Sim, ó Deus, porque cada um, Senhor, vai chegar naquele dia, Pai. E Tu não queres que nenhum venha se perder, mas que todos venham ser salvos. Sim, ó Deus. Então eu oro por salvação, por libertação, para que eles venham, ó Deus, estar focado, estar voltado, Senhor. Primeiramente a Ti, Senhor. Sim, ó Deus.

que é expectativa, do que é fé. A nossa fé precisa estar focada, voltada primeiramente, além da nossa expectativa está voltada para Jesus, aquele que nos amou e que nos ama com amor eterno. Sim, ó Pai, obrigado, ó Deus, porque é o Teu Espírito Santo que faz a obra perfeita. Você que nesse momento tem recebido um coração aquebrantado e contrito do Senhor, saiba que Ele não despreza. Você que está reconhecendo o sacrifício dEle, reconhecendo Ele como Salvador e Senhor da sua vida, saiba que você hoje ganha o maior presente. Você recebe do Senhor o maior presente, que é a alegria da salvação. Essa ninguém pode comprar, dinheiro nenhum compra, porque já foi comprado pelo alto preço que Jesus, né, entregou a sua vida, derramou o seu sangue, para que todo aquele que nele crê não venha perecer, mas venha ter a vida eterna. Deus abençoe, um bom dia na graça e na paz do Senhor. E ore por nós, né? Irmã Margarete hoje tem compromisso. E amanhã, se o Senhor nos permitir, né, estaremos aqui junto com você. Amém?

0: Eu sei que tu me amas.
1: A Ponte. 2 irmãos que moravam em fazendas vizinhas, separadas apenas por um riacho, tiveram um desentendimento. Foi a primeira grande desavença em toda uma vida de trabalho lado a lado. O que começou com um pequeno mal-entendido, finalmente explodiu numa troca de palavras ríspidas, seguidas por semanas de total silêncio. Numa manhã, o irmão mais velho ouviu alguém batendo à sua porta dizendo: "Estou procurando trabalho e talvez você tenha algo para mim." "Sim", disse ele, mostrando em seguida a fazenda do seu irmão mais novo além do riacho, contando que haviam brigado e que não podia mais suportá-lo. Então mandou construir uma cerca bem alta entre as duas fazendas, entregou o material e foi para a cidade. E quando voltou, não acreditou no que viu. Em vez de cerca, uma ponte foi construída ali, ligando as duas margens do riacho. Era um belo trabalho, mas o fazendeiro não gostou nada do que viu. As surpresas não pararam aí. Ao olhar novamente para a ponte, viu seu irmão se aproximando de braços abertos. Por um instante, permaneceu imóvel do seu lado do rio. Então, o irmão mais novo disse: "Você realmente foi muito amigo construindo esta ponte mesmo depois de tudo o que aconteceu." De repente, num só impulso, o irmão mais velho correu na direção do outro e abraçaram-se, chorando no meio da ponte. O homem que fez o trabalho estava de partida quando alguém disse: "Espere, fique conosco." E ele respondeu: "Não posso, tenho outras pontes para construir." Não deixe que cercas ou muros impeçam a sua aproximação com o próximo. Construa uma ponte sólida de amor, paz e comunhão.
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3: 10:48.
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Graças a Deus, 10 horas e 52 minutos agora, 10h52, com essa belíssima canção do Santa Geração. Nós chegamos ao final de mais um programa Amanhã com Deus. Muito grato pelo carinho da tua audiência. Deus te abençoe grandemente em nome de Jesus Cristo. E orem por nós, orem pelo casal Rubens e Margarete. E se Deus nos permitir, amanhã, no mesmo horário, estaremos ao vivo com você. Amém? Graças a Deus. Um ótimo dia para você. Deus te abençoe grandemente. E logo mais 21h30 você tem o reprise desse programa em áudio. E a rádio segue no ar 24 horas na Rede Mundial de Computadores. Somos radiomelodia.net, a sua rádio online. Obrigado aí, pessoal dos Estados Unidos, nos acompanhando nesta manhã. Bênção de Deus. Amém? Glórias a Deus pelas vossas vidas. Obrigado a todo o povo que nos acompanhou. Tchau, gente. Tchau. See you again. Pray for us, please. See you again. Take care. Bye, bye. Tchau, gente. Se cuide.

0: não sabeis que o vosso corpo é santuário do Espírito Santo que habita em vós, o qual possuís da parte de Deus, e que não sois de vós mesmos? 1 Coríntios 6:19.
1: 22 horas e 52 minutos.

Bem-aventurado o homem que não anda segundo o conselho dos ímpios, nem se detém no caminho dos pecadores, nem se assenta na roda dos escarnecedores. Antes tem seu prazer na lei do Senhor, e na sua lei medita de dia e noite. Salmos 1, 1 e 2.

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1: 23 horas e 1 minuto.
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Deus, se apaixone pelo seu amor. Deixe que o amor do Senhor direcione suas atitudes. Não resista a esse amor. Não ofereça.

combati o bom combate. Acabei a carreira, guardei a fé. Desde agora a coroa da justiça me está guardada, a qual o Senhor, justo juiz, me dará naquele dia. E não somente a mim, mas também a todos os que amarem a sua vinda. 2 Timóteo 4, 7, 8.

um simples homem. Eis um homem que nasceu e cresceu em uma humilde aldeia. Trabalhou como modesto carpinteiro até os 30 anos. Foi somente durante os 3 anos seguintes que pregou sua mensagem. Nunca escreveu um livro. Nunca exerceu qualquer cargo. Nunca teve um lar. Nunca constituiu família. Nunca frequentou uma universidade. Nunca a planta dos seus pés pisaram uma grande cidade. Nunca fez alguma coisa que pudesse aparentar grandeza. Nada teve em comum com este mundo, exceto o simples poder de sua singular personalidade. O seu nome é Jesus.

Qualquer que confessa que Jesus é o Filho de Deus, Deus está nele e ele em Deus. João 4:15.

Jesus, chamando uma criança, colocou-a no meio deles e disse: em verdade vos digo que se não vos converterdes e não vos fizerdes como crianças, de modo algum entrareis no reino dos céus. Mateus 18, 2 e 3.

0: fareis em todo o caminho que vos ordenou o Senhor vosso Deus, para que vivais e bem vos suceda, e prolongueis os vossos dias na terra. Deuteronômio 5:33.
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ainda que um exército me cercasse, o meu coração não temeria. Ainda que a guerra se levantasse contra mim, nele confiaria. Salmos 27:3.

0: batizado que foi Jesus, saiu logo da água. E eis que se lhe abriram os céus, e viu o Espírito Santo de Deus descendo como uma pomba e vindo sobre ele. E eis que uma voz dos céus dizia: Este é o meu Filho amado, em quem me comprazo.
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2: 23:45.
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0: porque todo aquele que invocar o nome do Senhor será salvo. Romanos 10, 13.
1: Vinte e três horas e 54 minutos.

Bem-aventurados os humildes de espírito, porque deles é o reino dos céus. Bem-aventurados os que choram, porque eles serão consolados. Bem-aventurados os mansos, porque eles herdarão a terra. Bem-aventurados os que têm fome e sede de justiça, porque eles serão fartos. Bem-aventurados os misericordiosos, porque eles alcançarão misericórdia. Bem-aventurados os limpos de coração, porque eles verão a Deus. Bem-aventurados os pacificadores, porque eles serão chamados filhos de Deus. Bem-aventurados os que são perseguidos por causa da justiça, porque deles é o reino dos céus. Bem-aventurados sois vós, quando vos injuriarem e perseguirem e mentindo disserem todo mal contra vós por minha causa. Alegrai-vos e exultai, porque é grande o vosso galardão nos céus, porque assim perseguiram os profetas que foram antes de vós. Mateus 5, 3 a 12.

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1: 0:17.
2: Só a cruz era dele. Talvez você esteja passando por privações, necessidades e aflição e diga: por que passar por isso? Preste atenção. Jesus nasceu num estábulo emprestado, montou num jumento emprestado, multiplicou os pães e peixes num cesto emprestado, utilizou um local para evangelizar emprestado, promoveu um milagre num barco emprestado, foi sepultado em um túmulo emprestado. Só a cruz era dele. E foi assim para que saibamos que o nosso tesouro está no céu. Quem tem Jesus, tem tudo.

Tomai também o capacete da salvação e a espada do Espírito, que é a palavra de Deus, com toda oração e súplica, orando em todo tempo no Espírito e para o mesmo fim, vigiando com toda perseverança e súplica por todos os santos. Efésios 6, 17 e 18.

justo é o Senhor em todos os seus caminhos e benigno em todas as suas obras. Perto está o Senhor de todos os que o invocam, de todos os que o invocam em verdade. Ele cumpre o desejo dos que o temem, ouve o seu clamor e o salva. Salmos 145, 17, 18 e 19.

0: cura-me, ó Senhor, e serei curado. Salva-me e serei salvo, pois Tu és o meu louvor. Jeremias 17:13.
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2: Aleluia. Porque não há lugar melhor, Senhor, que a Tua presença. E também não há nada nesse mundo, Senhor, que se compare a Ti. Um só segundo sem a Tua presença.

0: Alléluia.
1: Todo lugar que pisar a planta do vosso pé será vosso. Deuteronômio 11, 24.
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3: 0:46.
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0: mas a vereda dos justos é como a luz da aurora, que vai brilhando mais e mais até ser dia perfeito. Provérbios 4:18.
1: Zero hora e 51 minutos.

os que semeiam em lágrimas, com cânticos de júbilo cegarão. Aquele que sai chorando, levando a semente para semear, voltará com cânticos de júbilo, trazendo consigo seus molhos. Salmos 126, 5 e 6.

Seja bendito o nome de Deus para todo sempre, porque são dele a sabedoria e a força. Ele muda os tempos e as estações. Ele remove os reis e estabelece os reis. É ele quem dá sabedoria aos sábios e o entendimento aos entendidos. Ele revela o profundo e o escondido. Conhece o que está em trevas e com ele mora a luz. Daniel 2, 20, 21, 22.

Sem fé é impossível agradar a Deus, porque é necessário que aquele que se aproxima de Deus creia que Ele existe e que é galardoador dos que o buscam. Hebreus 11:6.

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1: 1:18.
2: Eis que a mão do Senhor não está encolhida para que não possa salvar, nem surdo seu ouvido para que não possa ouvir. Mas as vossas iniquidades fazem separação entre vós e o vosso Deus. Isaías 59:1-2.

O leilão da alma. Certo dia, Deus permitiu que uma famosa cantora e artista soubesse que em uma cidade da Inglaterra estava pregando um renomado evangelista, e ela desejou ouvi-lo. Quando entrou no grande salão repleto de pessoas onde se realizava o culto, o pregador já havia iniciado a pregação, mas ao perceber a entrada da famosa artista, ele convidou-a para ir à frente. Quando ela se aproximou do púlpito, aquele homem de Deus teve inspiração para transformar aquele culto em um leilão. Então ele disse à congregação: "Vamos levar esta alma a leilão. Vejo que há interessados, e o que melhor lance oferecer, esse a levará. Vamos ver quanto vale esta alma", disse o pregador. "Vejo que o mundo está interessado." "Mundo, quanto dás por esta alma?", perguntou. E o mundo ofereceu fama e aplausos, que só valem para esta vida terrena, sem fazer cálculos para o futuro. Diante de tão pequeno lance, o pregador disse: "Não será tua esta vida." E ele continuou dizendo: "Vejo aqui outro pretendente que está muito interessado. É Satanás. Dize-me, quanto ofereces por esta alma?" "Ah", disse Satanás, apontando para os reinos deste mundo e suas riquezas, "eu porei ao seu alcance todas as possibilidades. Beberá do cálice dos prazeres até a última gota. Triunfará em sua carreira." Então perguntou o pregador: "E quando terminar a sua existência? Quando sua carne não mais puder desfrutar os prazeres e ela sentir sua alma insatisfeita e tiver de apresentar-se ante o tribunal de Cristo, que farás em seu favor?" O pai da mentira respondeu: "Em oferta trata do presente, nada tem a ver com o futuro." E o homem de Deus disse: "És muito pretensioso, Satanás. Com glória tão efêmera e preço tão insignificante, não levarás esta alma. Tua oferta é muito pequena." E o pregador continuou dizendo: "Vejo presente outro interessado. Seu nome é Jesus. Dize-me, Jesus, quanto dás por esta alma?" "Eu dei a minha vida e o meu sangue quando morri na cruz", disse Jesus. "Apagarei todas as suas transgressões e lavarei todos os seus pecados no meu sangue. Em sua alma reinará paz que o mundo não conhece, e escreverei o seu nome no livro da vida. Se ela voluntariamente quiser me servir, eu irei adorná-la com o ouro da fé, perfumá-la com o aroma da santidade e cobri-la com o incomparável manto da justiça." E após haver terminado esta vida terrestre, "o que ofereces a ela, Senhor?", perguntou o pregador. Então Jesus respondeu: "Se ela não se envergonhar do meu nome e me aceitar como único Salvador e Senhor, os anjos virão buscá-la para receber honras e glórias no paraíso de Deus junto a mim." Encerrando o leilão, o pregador disse a Jesus: "Tua oferta é incomparavelmente maior e melhor que todas as outras. Por isso, Senhor, esta vida é tua." Assim diz o Senhor: "Não se glorie o sábio na sua sabedoria, nem se glorie o forte na sua força, não se glorie o rico nas suas riquezas. Mas o que se gloriar, glorie-se nisto, em entender e em me conhecer, que eu sou o Senhor, que faço benevolência, juízo e justiça na terra, porque destas coisas me agrado", diz o Senhor. Jeremias 9, 23, 24.

0: Amarás, pois, ao Senhor teu Deus de todo o teu coração, de toda a tua alma e de todas as tuas forças. Deuteronômio 6:5.
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a nossa leve e momentânea tribulação produz para nós cada vez mais abundantemente um eterno peso de glória. 2 Coríntios 4:17.

0: não temais, estai quietos e vede o livramento do Senhor que hoje vos fará. Êxodo 14, 13.
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2: 1:49.
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0: E clamou em alta voz: Lázaro, vem para fora. E saiu o que estivera morto, ligados os pés e as mãos com faixas, e o seu rosto envolto num lenço. E disse-lhes Jesus: Desligai-o e deixai-o ir. João 11:43-44.
2: 1:50.

E quem não toma sua cruz e não segue após mim, não é digno de mim. Mateus 10:38.

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1: 2 horas e 1 minuto.
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Eis que do Senhor teu Deus são o céu e o céu dos céus, a terra e tudo que nela há. Deuteronômio 10, 14.

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1: 2:17.
2: Ainda que os vossos pecados são como a escarlata, eles se tornarão brancos como a neve. Ainda que são vermelhos como o carmesim, tornar-se-ão como a lã. Isaías 1:18.

mais uma chance. Havia um homem muito rico que possuía muitos bens e um único filho, seu herdeiro, que gostava de fazer festas e estar com seus amigos e nunca ouvia os conselhos do seu pai. Um dia, o velho pai, já avançado em idade, disse aos seus empregados para construírem um pequeno celeiro. Dentro dele, o próprio pai fez uma forca e junto a ela uma placa com os dizeres: "Para você nunca mais desprezar as palavras de teu pai." E disse ao filho: "Eu já estou velho e quando eu partir, você tomará conta de tudo. Talvez você deixe a fazenda nas mãos dos empregados, venda todos os bens para se sustentar e gaste tudo. E quando não tiver mais nada, teus amigos se afastarão de você e só então se arrependerá amargamente de não ter dado ouvidos a teu pai. Foi por isso que construí essa forca. Ela é para você. Quero que prometa que se acontecer o que eu disse, você se enforcará nela." O jovem riu, achou um absurdo, mas para não contrariar o pai, prometeu, pensando que isso jamais pudesse acontecer. O tempo passou, o pai morreu e seu filho tomou conta de tudo. Mas assim como seu pai havia previsto, o jovem gastou tudo, vendeu os bens, perdeu os amigos e até a própria dignidade. Desesperado e aflito, começou a refletir sobre sua vida e viu que havia sido um tolo. E lembrou-se das palavras do seu pai. Pesaroso, o jovem levantou os olhos e avistou o pequeno celeiro. A passos lentos, dirigiu-se até lá e, entrando, viu a forca e a placa empoeiradas e então pensou: "Eu nunca segui as palavras do meu pai, não pude alegrá-lo quando estava vivo, mas pelo menos desta vez farei a vontade dele. Vou cumprir minha promessa. Não me resta mais nada." Então ele subiu nos degraus e colocou a corda no pescoço e pensou: "Ah, se eu tivesse uma nova chance." Então se jogou do alto dos degraus e por um instante sentiu a corda apertar sua garganta. Mas o braço da forca era oco e quebrou-se facilmente e o rapaz caiu no chão. Sobre ele caíram joias, esmeraldas, pérolas, rubis, safiras e brilhantes. A forca estava cheia de pedras preciosas e um bilhete. Nele estava escrito: "Esta é a tua nova chance. Com amor, teu velho e já saudoso pai." Deus é exatamente assim. Quando nos arrependemos, Ele sempre nos dá uma nova chance. O Senhor te guiará continuamente e te fartará até em lugares áridos e fortificará os teus ossos. Serás como um jardim regado e como um manancial cujas águas nunca falham. Isaías 58:11.

0: Aquele que diz estar nele também deve andar como ele andou. 1 João 2:6.
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Quero, pois, que os homens orem em todo lugar, levantando mãos santas, sem ira nem contenda. 1 Timóteo 2:8.

0: a existência de Deus. Existem pessoas que não creem na existência de Deus. Porém, quando um pássaro canta, Deus diz: eu estou aqui, mas o homem não ouve. Trovões e raios aparecem no céu e o homem não nota. Deus faz um milagre e uma vida nasce, mas o homem não repara. E ainda diz: se existes, deixe-me vê-lo. E estrelas brilhantes aparecem e o homem não percebe. Então clama dizendo: toque-me. Uma borboleta pousa no seu ombro, mas o homem a espanta. Deus está em todos os lugares, até nas coisas que nem imaginamos. Abra os olhos e veja.
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2: 2:46.
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5: Essa força da nossa vida, meu Deus. Nós dedicamos a nossa vida inteira ao Senhor, meu Deus.

0: nem todos dormiremos, mas todos seremos transformados. Num momento, num abrir e fechar de olhos ao som da última trombeta. Porque a trombeta soará e os mortos serão ressuscitados incorruptíveis e nós seremos transformados. 1 Coríntios 15, 51-52.
1: 2 horas e 51 minutos.

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1: 3:03.
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pois conheceis a graça de nosso Senhor Jesus Cristo, que sendo rico por amor de vós se fez pobre, para que pela sua pobreza fosseis enriquecidos. 2 Coríntios 8:9.

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1: 3:17.
2: Assim diz o Senhor, o teu Redentor, o Santo de Israel. Eu sou o Senhor, o teu Deus, que te ensina o que é útil e te guia pelo caminho em que deves andar. Isaías 48:17.

Sede fortes e corajosos, não temais, nem vos atemorizeis, porque o Senhor vosso Deus é quem vai convosco, não vos deixará, nem vos desamparará. Deuteronômio 31:6.

Bem-aventurados os pacificadores, porque eles serão chamados filhos de Deus. Mateus 5:9.

0: sabendo que não foi com coisas corruptíveis como prata ou ouro que fostes resgatados da vossa vã maneira de viver, que por tradição recebestes dos vossos pais, mas com precioso sangue, como de um cordeiro sem defeito e sem mancha, o sangue de Cristo. 1 Pedro 1, 18, 19.
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Assim diz o Senhor Deus de teu pai Davi. Ouvi a tua oração, revi as tuas lágrimas. Eis que eu te sararei. 2 Reis 25.

0: pegadas na areia. Esta noite eu tive um sonho. Sonhei que caminhava pela praia acompanhado do Senhor e que na tela da noite estavam sendo retratados os meus dias. Olhei para trás e vi que cada dia que passava no filme da minha vida surgiam pegadas na areia, uma minha e outra do Senhor. Assim continuamos andando até que todos os meus dias se acabaram. Então parei e olhei para trás. Reparei, em certos lugares havia apenas uma pegada, e esses lugares coincidiam justamente com os dias mais difíceis da minha vida, os dias de maior angústia, de maior medo, de maior dor. Perguntei então ao Senhor: Senhor, tu me disseste que estarias comigo todos os dias da minha vida e eu aceitei viver contigo, mas por que tu me deixaste nos piores dias de minha vida? E o Senhor respondeu: Meu filho, eu te amo. Disse que estaria contigo por toda a tua caminhada e que não te deixaria um minuto sequer, e não te deixei. Os dias que tu viste apenas uma pegada na areia foram os dias que te carreguei.
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2: 3:48.
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0: Santo Espírito, desce como fogo. Santo Espírito,
1: diga,
0: incendeia, incendeia.
1: Vamos queimar por ele, vamos queimar por ele.

Águia. A águia é usada como símbolo dos que esperam no Senhor e nele confiam. Verdadeiros cristãos são como águias. Você pode ver pombos, andorinhas e outras aves voando em bandos. Águias não. Ficam lá no alto, olhando o azul infinito. E é do alto que vem o poder do cristão. E quando vem a tormenta, as águias não se escondem. Abrem suas asas que podem voar em alta velocidade e enfrentam a tormenta. Elas sabem que as nuvens escuras, a tempestade e os raios podem ter uma grande extensão. Mas lá em cima brilha o sol. Nessa luta podem perder penas e se ferir, mas não temem e seguem em frente. Depois, enquanto todo mundo fica às escuras embaixo, elas voam vitoriosas e em paz lá em cima. Mas as águias também morrem, só que não se acha por aí um cadáver de águia. Porque quando elas sentem que chegou a hora de partir, não se lamentam nem ficam com medo. Procuram com seus olhos o pico mais alto, tiram as últimas forças de seu cansado corpo e voam os picos inatingíveis, e aí esperam o momento final. Talvez por isso o profeta Isaías compara os que confiam no Senhor a águias. Nós também temos uma vida cheia de desafios. Eles podem parecer impossíveis de serem vencidos, mas lembre-se, descanse no Senhor, passe tempo com Ele e depois parta para a luta, sabendo que além da tormenta brilha o sol.

0: Sem ti eu não posso viver, Senhor.
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2: 4:02.
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disse Jesus: todo que beber desta água tornará a ter sede, mas aquele que beber da água que eu lhe der nunca terá sede. Pelo contrário, a água que eu lhe der se fará nele uma fonte de água que jorre para a vida eterna. João 4, 13 e 14.

nem todo o que me diz, Senhor, Senhor, entrará no reino dos céus, mas aquele que faz a vontade de meu Pai que está nos céus. Mateus 7, 21.

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1: 4:16.
2: Não prosperará nenhuma arma forjada contra ti, e toda língua que se levantar contra ti em juízo, tu a condenarás. Isaías 54:17.

Instruir-te-ei e ensinar-te-ei o caminho que deves seguir. Guiar-te-ei com os meus olhos. Salmo 32, 8.

que Cristo habite pela fé nos vossos corações, a fim de que, estando arraigados e fundados em amor, possais compreender com todos os santos qual seja a largura e o comprimento e a altura e a profundidade, e conhecer o amor de Cristo, que excede todo entendimento, para que sejais cheios até a inteira plenitude de Deus. Efésios 3, 17 a 19.

0: Então dali buscarás ao Senhor teu Deus, e o acharás, quando buscardes de todo o teu coração e de toda a tua alma. Deuteronômio 4:29.
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não vos desanimeis de fazer o bem, pois a seu tempo ceifaremos, se não desfalecermos. Gálatas 6:9.

estenda suas mãos sobre os céus do Brasil e sobre as nações da terra. Com as suas próprias palavras, comece a orar. Que o rio de glória do Espírito Santo seja liberado.

0: porque há um só Deus e um só mediador entre Deus e os homens, Jesus Cristo homem. 1 Timóteo 2:5.
1: 4 horas e 50 minutos.

Quem é este que resolve os problemas quando eles quase nos consomem? Quem é este que enriquece os pobres e ensina os doutores? Quem é este que, por ter triunfado da morte, é o Senhor dos Senhores? Jesus.

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1: 5:03.
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eis que cedo venho, e está comigo a minha recompensa, para retribuir a cada um segundo a sua obra. Apocalipse 22, 12.

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1: 5:17.
2: Deus não nos deu espírito de temor, mas de fortaleza e de amor e de moderação. Segundo Timóteo 1:7.

0: os meus olhos estão postos continuamente no Senhor, pois Ele tirará do laço os meus pés. Salmos 25, 15.
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0: Eu sou Deus, operando eu, quem impedirá? Isaías 43, 13.
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2: 5:46.
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0: amados. Agora somos filhos de Deus e ainda não é manifesto o que havemos de ser. Mas sabemos que quando Ele se manifestar, seremos semelhantes a Ele, porque assim como é, o veremos. 1 João 3:2.
1: 5 horas e 52 minutos.

0: bendirei ao Senhor em todo o tempo. O seu louvor estará continuamente na minha boca. Salmos 34:1.
1: Eu abro mão de tudo por ti, Deus. Eu abro mão da minha própria vida.

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1: 6:03.
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Ao que disse Simão: Mestre, trabalhamos a noite toda e nada apanhamos, mas sobre a tua palavra lançarei as redes. Feito isto, apanharam uma grande quantidade de peixes, de modo que as redes se rompiam. Lucas 5, 5 e 6.

0: mais.
1: O Senhor é o que tira a vida e a dá, faz descer ao céu e faz subir dali. O Senhor empobrece e enriquece, abate e também exalta. 1 Samuel 2, 6 e 7.

0: obrigado, Deus. Nós somos gratos a Ti, Senhor. Recebe nosso louvor.
1: Aleluia.
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3: 6:17.
4: Já estou crucificado com Cristo e vivo, não mais eu, mas Cristo vive em mim. Gálatas 2:20.

E o que estava sentado sobre o trono disse: Eis que faço novas todas as coisas. E acrescentou: Escreve, porque estas palavras são fiéis e verdadeiras. Apocalipse 21:5.

0: melhor é o pouco com o temor do Senhor do que um grande tesouro e com ele a inquietação. Provérbios 15, 16.
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0: Assim vos diz o Senhor: não temais, nem vos assusteis por causa desta grande multidão, porque a peleja não é vossa, mas de Deus. 2 Crônicas 20:15.
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2: 6:48.
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1: 7 horas.
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Pedro, descendo do barco e andando sobre as águas, foi ao encontro de Jesus. Mas sentindo o vento, teve medo e, começando a submergir, clamou: Senhor, salva-me! Imediatamente estendeu Jesus a mão, segurou-o e disse-lhe: Homem de pouca fé, por que duvidaste? E logo que subiram para o barco, o vento cessou. Mateus 14, 29 a 32.

0: Bendito seja Deus, exaltado seja o Senhor, glorificado, reconhecido teu grande nome em toda a terra. Aleluia, aleluia.
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2: 7:17.
3: Para onde me irei do teu espírito? Ou para onde fugirei da tua presença? Se subir ao céu, tu aí estás. Se fizer no céu a minha cama, eis que tu ali estás também. Se tomar as asas da alva, se habitar nas extremidades do mar, ainda ali a tua mão me guiará e a tua destra me susterá. Salmos 139, 7, 8, 9 e 10.

0: na minha angústia, clamei ao Senhor, e Ele me ouviu. Salmo 121.
1: Quando Deus me deu essa música, Ele me deu uma palavra. A palavra que Deus me deu era que todas as pessoas que cantassem essa canção receberia o Deus Shalom na sua casa, o Deus de paz. Ele me disse que todas as pessoas que cantassem essa canção receberia o Deus Rafa na sua casa, o Deus da cura. Nenhuma enfermidade ficaria na casa de quem estivesse adorando o Senhor com essa canção. Deus também me disse que o Jeová Nissi entraria na casa daqueles que adorassem a Ele com essa canção. O Senhor é a nossa bandeira, e aonde a bandeira do Senhor está, Satanás não pode entrar. Você vai adorar Deus cantando novamente, e Deus vai pôr a bandeira dEle na sua família, na sua casa, todas as vezes que você cantar essa canção. E Deus também me disse que o Jeová, o Deus Elohim, o que tem todas as coisas nas suas mãos, quando cantássemos essa canção, nós estaremos profetizando que o nosso futuro está nas mãos de Deus.

0: a grandeza de Deus.
1: Sing aleluia to the...
0: Deus é grande em glória. Deus é grande em poder. Ele é grande em misericórdia, perdão, amor, justiça, benignidade e sabedoria. Deus é tão grande que a palavra de Deus diz que o céu é o seu trono e a terra o estrado dos seus pés. Ele é tão grande, mas ao mesmo tempo tão pequeno, que cabe dentro do teu coração. Deixe-o entrar.
2: É, tá na hora de brincar.

0: Heróis da oração. Sem a oração, Noé não teria construído a arca. Abraão não seria pai da fé. Isaac não teria recebido uma virtuosa esposa. Sem a oração, Jacó não seria Israel. José não teria vencido. Moisés não seria grande como líder se o seu lugar preferido não fosse o Monte Horeb, Monte da Oração. Sem a oração, Elias não seria o homem do fogo. Eliseu não seria movido pelo sobrenatural de tal forma que até nos seus ossos havia unção. Sem a oração, Ana não teria tido um filho. Salomão não seria o homem mais sábio da terra. Sem a oração de Josué, o sol não teria parado. Sem a oração, Neemias não seria o grande construtor do muro de Jerusalém. Os três jovens hebreus não seriam libertos da fornalha. Daniel não seria milagrosamente guardado ao ser lançado na cova dos leões, se não fosse homem de oração. Assim como os heróis da fé, sejamos também heróis da oração.
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E os espíritos imundos, quando viam, prostravam-se diante dele e clamavam, dizendo: Tu és o Filho de Deus. Marcos 3:11.

0: o sangue de Jesus. Existe um mistério na vida do crente que o faz estar em comunhão frequente, entronizado em sua vida, pura vida produz e lava dos pecados. É o sangue de Jesus. Há este sangue vertido na cruz, espargido com um poder sem igual, pode te trazer a calma e paz para tua alma, afastando as hostes do mal. Ao clamar o sangue do Filho de Deus, aniquila o mal nos momentos meus. Encoberto no sangue, eu sigo a cruz. A levo sorrindo pelo sangue de Jesus.
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2: 7:48.
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5: Obrigado.

apazegos e jai-vos por serdes participantes das aflições de Cristo, para que também na revelação da sua glória vos regozijeis e exulteis. Se pelo nome de Cristo sois vituperados, bem-aventurados sois, porque sobre vós repousa o Espírito da glória, o Espírito de Deus. 1 Pedro 4, 13 e 14.

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1: 8 horas e 2 minutos.
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quem é semelhante ao Senhor nosso Deus, que tem o seu assento nas alturas, que se inclina para ver o que está no céu e na terra. Salmos 113, 5 e 6.

as maravilhas do mundo. Um grupo de jovens estudava sobre as sete maravilhas do mundo. No final da aula, deveriam fazer uma lista do que pensavam fossem consideradas as sete maravilhas atuais do mundo. Embora houvesse algum desacordo, as mais votadas foram Pirâmides do Egito, Taj Mahal, Grand Canyon, Canal do Panamá, Empire State Building, Basílica de St. Peter e a Grande Muralha da China. Mas ao recolher os votos, o professor notou uma estudante muito quieta. A menina não tinha virado sua folha ainda. Então o professor perguntou se ela tinha problemas com sua lista e respondeu: "Sim, eu não consigo concluir a minha lista porque existem muitas maravilhas." E o professor disse: "Então diga-nos o que você já tem e talvez possamos ajudá-la." A menina hesitou, então leu: "Eu penso que algumas das maravilhas do mundo são viver, sentir, ver, ouvir, falar, rir e amar." Às vezes olhamos com mais facilidade as façanhas do homem do que as obras de Deus.

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1: 8:16.
2: O preço da vida. Você pode comprar um livro, mas não o conhecimento. Você pode comprar posição, mas não respeito. Você pode comprar pessoas, mas não amigos. Você pode comprar um relógio, mas não o tempo. Você pode comprar uma casa, mas não um lar. Você pode comprar uma cama, mas não o sono. Você pode comprar comida, mas não o apetite. Você pode comprar remédios, mas não a saúde. Você pode comprar sangue, mas não vida. Você pode comprar algumas coisas na vida, mas vida, quem tem para dar é só Jesus.

ensinando-as a guardar todas as coisas que eu vos tenho mandado. E eis que eu estou convosco todos os dias, até a consumação dos séculos. Mateus 28, 20.

0: mas não perecerá um único cabelo da vossa cabeça. Lucas 21:18.
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A melhor notícia. Certamente ficaríamos felizes se ouvíssemos que o preço da gasolina baixou, que a violência acabou e que foi descoberta a cura para a AIDS e o câncer, que as drogas não existem mais e que o desemprego faz parte do passado, que o salário vai aumentar e que a felicidade e a paz imperam por todo o planeta, que as fatalidades e tragédias não mais acontecem e que os problemas acabaram. Realmente seria muito bom que isso fosse verdade, mas nem tudo o que gostaríamos de ouvir é somente um sonho. A melhor notícia é: não fomos abandonados neste mundo cheio de problemas e pecados. Jesus voltará e colocará um fim na dor, nas lágrimas e no sofrimento. A paz e a felicidade serão eternas para os que confiam nele. Não espere mais. Aceite Jesus e garanta o seu futuro.

desistido em forma de Deus, não julgou como usurpação ser igual a Deus. Antes a si mesmo se esvaziou, assumindo a forma de servo, tornando-se semelhança de homens

Então respondeu o príncipe do exército do Senhor a Josué: tira os sapatos dos pés, porque o lugar em que estás é santo. Josué 5,

0: não vos inquieteis, pois, pelo dia de amanhã, porque o dia de amanhã cuidará de si mesmo. Basta cada dia o seu mal. Mateus 6:34.
1: 8 horas e 53 minutos.

entrai pela porta estreita, porque larga é a porta e espaçoso o caminho que conduz à perdição, e muitos são os que entram por ela. E porque estreita é a porta e apertado o caminho que conduz à vida, e poucos são os que a encontram. Mateus 7, 13 e 14.

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1: Seja muito bem-vindo ao Encontro com a Palavra. Em nosso programa estamos estudando todos os livros da Bíblia, um de cada vez. Você é um ouvinte novo? Junte-se a nós, já estudamos desde o livro de Gênesis e agora estamos passando pelas cartas do apóstolo Paulo no Novo Testamento. No final do último programa, estudamos a carta de Paulo aos Gálatas. Nos capítulos 3 e 4, Paulo aborda o que chamei de a perspectiva do Evangelho. Infelizmente, nosso tempo não permite que estudemos cada um dos textos em profundidade, analisando versículo por versículo. Eu gostaria de poder fazer isso, a carta aos Gálatas, porque esse é um texto muito profundo. Nós observaremos as 8 perguntas que Paulo faz no capítulo 3, porque elas nos farão refletir. Paulo fazia perguntas da mesma maneira que Jesus fazia. Em apenas um dos evangelhos, no de Mateus, Jesus fez 83 perguntas. O rabino Gamaliel também gostava de ensinar fazendo perguntas. Uma vez um velho professor rabino estava dando sua aula e fazendo perguntas e respondendo às perguntas dos alunos com outras perguntas, quando alguém perguntou: "Por que o senhor sempre responde a uma pergunta com outra pergunta?" E o rabino respondeu: "E por que não?" Paulo fez 8 perguntas no capítulo 3 de Gálatas para construir uma argumentação muito forte sobre a justificação pela fé e não pelas obras. Desta forma, ele ensinou que manter a lei ou as regras não salva ninguém. Em sua argumentação, Paulo usa 2 ilustrações. Uma delas é de Abraão. Sempre que lemos sobre fé no Novo Testamento, encontramos o nome de Abraão. Nesse texto, Paulo revela uma verdade sobre Abraão que não encontramos em nenhum outro lugar da Bíblia. Paulo fala que Abraão sofria de uma doença e que essa doença era a fé. Eu resumi assim o que Paulo falou no capítulo 13, Gálatas, sobre Abraão. Qualquer um que receber de Deus o dom da fé para crer no Evangelho absoluto que preguei quando estava com vocês, sofre da mesma doença de fé que Abraão tinha. Por que será que algumas pessoas ouvem o Evangelho e creem, e outras ouvem a mesma coisa e acham que é a maior besteira que já ouviram na vida? Não é uma questão de ser mais ou menos inteligente, ou de ser iluminado, ou de ser racional. A fé não é uma questão de inteligência. A fé é uma questão de receber um dom de Deus. Deus quer dar a você o dom da fé. Paulo falou isso em Filipenses, capítulo 1, verso 29. Ele escreve: a vocês foi dado o privilégio de não apenas crer em Cristo. A questão é saber: você quer crer? Você quer receber o dom da fé? Aqueles que creem no Evangelho não podem se gloriar disso. Se você tem fé, é porque Deus deu a você o dom da fé. A fé é um dom de Deus, conforme Paulo declarou em Efésios capítulo 2, versículos 8 e 9. A fé não é uma questão de obras. Abraão creu quando Deus lhe disse que sua descendência seria tão numerosa como os grãos de areia na praia ou como as estrelas no céu. Este homem extraordinário creu em Deus. Deus então olhou para ele e disse: vejam este velhinho, ele já tem 100 anos. Eu falei para ele que ele seria pai. Ele acreditou. Eu gosto quando digo alguma coisa e as pessoas acreditam. Declaro este homem justo porque ele creu em mim. No capítulo 13, Gálatas, Paulo diz que se você tem esta fé salvadora e crê no Evangelho de Cristo, então você é filho de Abraão. Em outras palavras, você é um judeu. Por isso, não é possível que alguém seja discípulo de Jesus Cristo e odeie judeus, porque se você compreende o capítulo 13, Gálatas, entende que você mesmo é um judeu. Espiritualmente, você é um judeu. Você é um filho legítimo de Abraão, se tiver o dom da fé e sofrer da mesma doença de fé da qual Abraão sofria. Paulo também afirma que a lei que estamos tentando usar para nos salvar tem um propósito e, neste capítulo, lança para nós uma perspectiva da lei e fala sobre qual é a função dela: mostrar a você que você precisa de um salvador. Paulo diz que é a lei e que a lei foi uma linha reta que Deus estabeleceu ao lado de todos os caminhos tortos da sua vida para evidenciar a você que sua vida é toda torta. A lei não veio para salvar, mas para mostrar que você jamais poderá ser salvo cumprindo a lei. A pergunta que Paulo faz nesta parte do texto é: se você podia ser salvo através do cumprimento da lei, por que Cristo teve que morrer na cruz? Se você podia ser salvo cumprindo a lei, então Cristo morreu à toa. Deus não teria mandado seu filho para morrer na cruz se você pudesse ser salvo cumprindo a lei. Não seria muito inteligente da parte de Deus mandar Jesus para morrer na cruz se você pudesse resolver o problema cumprindo toda a lei? Se você acha que boas obras podem salvá-lo, como você sabe que já fez uma quantidade suficiente de boas obras para ser salvo, como você sabe se já atingiu o número suficiente de pontos ou não, hein? São estas questões que encontramos no capítulo 3 de Gálatas. Quando Paulo coloca a lei em perspectiva, ele fala que a lei tem o seu propósito e sua função. Paulo foi criado numa casa de romanos e teve uma ótima educação. Provavelmente ele foi educado seguindo o costume da época por algum tutor particular que ensinava, disciplinava, educava, instruía e preparava a criança para exercer sua cidadania romana. Paulo dizia que este era o propósito da lei. A lei servia apenas como um tutor do povo escolhido de Deus que o preparava para a salvação. Esse era o propósito da lei, mostrar que você não poderia salvar-se a si mesmo e que por isso Cristo veio, porque você precisava de um Salvador. No capítulo 4, Paulo apresenta uma alegoria do Evangelho. Primeiro, ele apresentou o Evangelho apóstata, depois o Evangelho absoluto, depois o Evangelho ao contrário, o Evangelho em perspectiva, e as ilustrações de Abraão. O próximo evangelho que Paulo apresenta é o alegorizado. Paulo usa de forma alegórica a história de Abraão, que teve dois filhos, Ismael e Isaac. E é daí que tiramos um princípio bíblico de interpretação. Ouça a definição do que é uma alegoria. Alegoria é uma história na qual personagens, lugares e coisas têm outro significado, geralmente ligado a um princípio moral. Quando estudamos o Velho Testamento, vimos várias alegorias e veremos outras mais no livro do Apocalipse. No Evangelho de João, também vimos algumas porque ele escrevia usando figuras. Paulo afirma na carta aos Gálatas que Abraão tinha dois filhos. Este é um fato histórico. Se você for à Terra Santa hoje, verá nitidamente a presença de dois povos distintos, os árabes e os judeus. Se Abraão não tivesse dado ouvidos à sua mulher, hoje não haveria crise do Oriente Médio, mas ele ouviu e teve um filho com a serva egípcia de Sara. Ele teve um filho com Agar. Este filho, Ismael, se tornou o pai de todos os árabes muçulmanos que o reconhecem. Mas para Paulo isso também é uma alegoria. Esse primeiro filho de Abraão, Ismael, foi uma figura da carne, da obra da carne, da natureza humana, sem a ajuda de Deus. Deus tinha dito a Abraão que lhe daria um filho e Abraão tentou dar uma forcinha para Deus. Afinal, ele já tinha esperado muito tempo por aquele filho e até sugeriu vários planos que passavam por cima de Sara. Ele sugeriu que Ló fosse o herdeiro que Deus havia lhe prometido ou, conforme o capítulo 15 de Gênesis, o seu servo. Finalmente, no capítulo 16 de Gênesis, Abraão deu uma mãozinha para Deus, gerando Ismael com a serva de Sara, chamada Agar. Ter o filho com a serva Agar seria um costume aceitável naqueles dias. Naquele contexto histórico, não era considerado imoral. Mas Paulo destacou que Ismael foi um projeto só de Abraão, da sua carne, sem a ajuda de Deus. Essa história de Agar e Ismael é uma alegoria da carne. Quando Paulo fala em carne, refere-se ao que fazemos por nós mesmos, sem a ajuda de Deus, de acordo com nossos planos, sem buscar a Deus, sem orar, sem se importar com o que Deus pensa. A isso Paulo chama de obras da carne. Pode ser que você ouça pessoas orando assim: eu reivindico isso, eu reivindico aquilo. Na verdade, elas estão dando ordens a Deus: cure tal pessoa, faça isso, faça aquilo, porque eu reivindico. Paulo afirma que isso é agir na carne, não é oração, não é de Deus. Orar é se apresentar a Deus como uma folha de papel em branco, pronta para ser preenchida com as ordens de Deus. Paulo afirma que nós, os crentes, temos duas grandes forças atuando em nossas vidas, que é a carne e o espírito, uma guerreando contra a outra. Você não para de existir quando recebe o Espírito Santo. Você se lembra que Paulo afirmou três vezes em Gálatas 2:20? Eu vivo, eu vivo, eu vivo. Ele disse: eu vivo porque Cristo vive em mim, vivo pela fé no Filho de Deus. Depois Paulo diz que vive porque foi crucificado com Cristo. Quando recebemos Jesus, podemos escolher entre viver de acordo com o que Ele nos manda viver ou viver do nosso próprio jeito. E isso é viver na carne, resulta em obras da carne. Paulo afirma que os dois filhos de Abraão representam uma alegoria. A história do filho de Abraão com Agar e Ismael é uma alegoria da carne. A história do filho de Abraão com Sara e Isaac é uma alegoria do Espírito, porque só Deus poderia fazer com que ela concebesse, porque os dois já eram velhos, avançados em idade, e Sara já tinha passado da idade fértil. O nascimento de Isaac foi um milagre. Quando Deus apareceu a Abraão, ele assegurou que Sara seria a mãe de Isaac. Abraão riu porque não podia acreditar que Deus pudesse incluir Sara neste milagre. Você se lembra do espinho na carne de Paulo? Deus revelou que tinha lhe dado aquele espinho na carne porque não queria que Paulo trabalhasse em suas próprias forças. Isso produziria obras da carne. Deus deixou que ele ficasse fraco para que dependesse totalmente dele e produzisse fruto do Espírito na sua vida e no seu ministério. Esta é a síntese do capítulo 4 de Gálatas. No capítulo 5, Paulo contrasta as obras da carne com o fruto do Espírito. No capítulo 4, ele fez uma alegoria das obras da carne e do fruto do Espírito. Ele apresentou o Evangelho alegorizado. Ele diz que Abraão teve dois filhos, o primeiro filho é uma alegoria da carne, mas o segundo filho é uma alegoria do Espírito. Paulo disse aos Gálatas e a nós que não fomos salvos graças ao nosso próprio esforço. Nosso próprio esforço não salva ninguém. Deus teve de nos salvar através de Jesus Cristo. O Espírito Santo nos deu a experiência do arrependimento e o dom da fé para que crescêssemos e recebêssemos a salvação de Deus. Esta é a essência da mensagem do Evangelho Absoluto apresentado por Paulo na carta aos Gálatas. Infelizmente, eu tenho que encerrar o programa agora, mas antes disso, seja sincero comigo. Você achava que poderia ser bom o suficiente para seguir um monte de leis e regras e se salvar? Paulo diz que isso é obra da carne, você tem de nascer do Espírito. É Deus quem faz isso, é Ele quem faz isso em nossas vidas. Você já foi salvo milagrosamente por Deus? Se ainda não, fale com Ele. Diga que você quer que Ele o salve do poder do pecado e da morte. E depois escreva para nós contando sobre a sua decisão. Que Deus possa lhe abençoar grandemente. Espero você para o próximo encontro com a palavra. Até lá.
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3: Pois que aproveita o homem se ganhar o mundo inteiro e perder a sua vida. Mateus 16, 26.

uma carta de adeus. Acho que estas são as minhas últimas palavras. Está em tempo de saber a verdade. As drogas estão me matando. Conheci o tóxico ainda muito novo, através de uma pessoa que me apresentou aquilo que tiraria a minha vida. Tentei recusar, mas disseram que não era homem, e então aceitei. No começo foram as torturas, depois o devaneio e a seguir a escuridão. Aí veio a falta de ar, o medo, as alucinações, e depois a euforia das drogas novamente. Eu me sentia mais gente do que as outras pessoas. Achava tudo ridículo e muito engraçado. Até Deus me ridicularizava. Mas hoje eu reconheço que Deus é o mais importante de tudo no mundo, pois sei que não tenho a menor chance de viver. É muito tarde para mim. Mas tenho um último pedido a fazer. Diga a todos que em cada porta de escola, em cada cursinho de universidade, em qualquer lugar, há sempre alguém que irá mostrar-lhes o destruidor de suas vidas e que os levará à loucura e à morte. Não deixe que isso aconteça com você. Diga não às drogas, e sim a Jesus.

Muito bom dia, gente. Bom dia mesmo. A doce graça de nosso Senhor Jesus Cristo. 9 horas e 25 minutos agora, 9h25. Muito grato pelo carinho da tua audiência, onde você estiver ouvindo a melodia, que você seja alcançado com a doce, meiga e gloriosa paz do Senhor Jesus Cristo. Amém? E daqui um pouco mais, às 9h30, eu e a irmã Margareta estaremos aqui ao vivo com o programa Manhã com Deus, e você é nosso convidado especial. Você pode interagir conosco através do fone WhatsApp, que é o 47 99 268 5364, 47 99 268 5364. Deus abençoe a sua vida, muito grato pelo carinho da audiência. Até já, bom dia, good morning, buenos dias. Vou...

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Graças a Deus, bom dia, gente. Muito bom dia mesmo, a doce graça de nosso Senhor Jesus Cristo para o teu coração nesta manhã. Louvado seja o Senhor Jesus. É bênção de nosso Deus, 9:40, 9:40, agora estamos entrando ao vivo com você para mais uma edição do programa Manhã com Deus aqui na Melodia, rádio melodia.net, a sua rádio online para todo o universo através da rede mundial de computadores. Bom dia, good morning, buenos dias. Graças ao bom Deus, louvado seja o Senhor Jesus Cristo. A você que nos ouve pela primeira vez, um abraço muito especial. Deus abençoe a tua vida, teu trabalho, onde quer que você esteja ouvindo a melodia, que você seja agraciado com a doce, meiga e gloriosa paz do Senhor para o teu coração e para o teu dia. Louvado seja Deus. Graças ao bom Deus, 9:41, 9:41, muito louvor ao nosso Deus, muita adoração e a sua participação através do fone Whats 4799-268-5364, 4799-268-5364, é o canal para você interagir conosco aqui no estúdio e você pode enviar o seu pedido de oração, o seu pedido de uma canção, uma música, e a gente roda aqui. Se você enviar áudio, a gente solta no ar. E se você mandar um texto, a gente lê no ar também, tá bom? Você é muito bem-vindo. Bom dia mesmo, bom dia.

0: Graças ao bom Deus, bem-aventurado é o varão que não anda segundo o conselho dos ímpios, não se assenta nem se detém à roda dos escarnecedores. Ele é como uma árvore plantada à beira do ribeiro, que a seu tempo dá seus frutos e as suas folhas não murcham. Que é isso, Rubens? Isso é o verso de número 1 do Salmo 1º, né? Um salmo que recomenda conduta e ética cristã para todos aqueles que servem a Deus e que realmente buscam a Deus de todo o coração, né? Aquele que busca a Deus de todo o coração, ele deve ter uma vida mais recatada, uma vida exemplar, deve buscar ser um exemplo para os outros, né? Eu sei que é uma coisa difícil, não é algo muito fácil, né? Eu tenho vivido isso no dia a dia. Muitas das vezes a ira vem ao nosso coração, mas a Bíblia diz que o sol não deve se pôr sobre a nossa ira. Nós devemos estar dispostos a perdoar e levar a vida em frente a todo momento, amém? A primeira canção de hoje, duas primeiras canções de hoje, é Shirley Carvalhais e Sérgio Sass. Pessoas Carentes é a primeira canção e Não Vou Desistir. Está no ar, Manhã com Deus, e a sua participação, ela é muito bem-vinda. 4799-268-5364, 4799-268-5364, nosso velho tradicional bom dia.
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ainda que a figueira não floresça, que não haja fruto na vide e o produto da oliveira minta, ainda que nos campos não haja mantimento e as ovelhas sejam arrebatadas do aprisco, todavia eu me alegrarei no Senhor.

0: Mas não desista, porque a vitória pertence àqueles que permaneceram com fé por mais tempo. Deus só prova aqueles que Ele quer aprovar.
1: Graças a Deus, belíssimas canções, né? Pessoas carentes, com Chile e Carvalhais. Vivemos um período de pessoas extremamente carentes, né? Pessoas buscando reconhecimento, buscando no outro a sua alegria, a sua felicidade, e acaba se frustrando porque jamais vai encontrar fora de si mesmo a verdadeira alegria. Por que está falando isso, homens? Porque a verdadeira alegria é ter Cristo no coração, é ter a certeza da salvação, mesmo em meio a lutas. Ah, presunção sua, Rubens, você dizer que tem a certeza da salvação. O cristão, mesmo em meio a lutas, em meio a provas, em meio a sofrer tentações, ele tem que ter essa convicção de que ele é um salvo, que a fé que ele pratica o levará a uma recompensa na eternidade, né? E aquele que persevera, aquele que não desiste, amém, né? É uma brincadeirinha que eu vou falar agora, mas é uma realidade que a gente pode trazer para o lado espiritual. O senhor comemorava 102 anos. Aí veio uma repórter, né, de um canal de TV local entrevistar esse senhor e perguntou: seu João, que coisa mais linda, seu João, completando 102 anos, qual é o segredo, seu João? Ele disse: é só não morrer, filha. Entende? E é isso que acontece no lado espiritual também. Chegou a salvação, partiu para a eternidade salvo. Qual é o segredo? É só perseverar e não desistir. É só não morrer na fé. Assim como fez seu Joãozinho, né? Qual é o segredo, seu João? 102 anos, que alegria o senhor completando 102 anos. Conta o segredo para nós, hein? Minha filha, é muito simples, é só não morrer, né? É só não morrer na fé, não desfalecer, correr a carreira, combater o bom combate, amém? E muitas das vezes nós nos encontramos como que terras secas, terras que não dão frutos. Às vezes nós achamos que estamos enfrentando essa situação, mas não é não, gente, né? Não é. É Deus nos preparando. E quando nós reconhecemos que nós somos essa terra seca que não dá fruto, Deus vem e enche. Deus vem e remexe essa terra, revolve, né?

Na maioria dos casos, na maioria, isso é normal, né? Uma terra ser totalmente revirada, passo arado, tira todas as impurezas, faz a destoca, né? Derruba o que é de matagal que tem em cima, passa tratores, passa máquina de esteira e depois passa o arado para a terra ficar bem fofinha para poder receber a semente e dar algum fruto, né? Assim Deus faz conosco, amém? Vamos ouvir essa canção, quando são 9 horas e 54 minutos, já está chegando o momento da reflexão. É Judson de Oliveira, Terra Seca. Escuta essa canção, vê se em algum momento da sua vida você se identificou ou se na atualidade se identifica com essa canção. E se você se identificar com ela, peça para Deus revolver essa terra. Qual a terra? Revolver o seu coração, revolver o meu coração. Eu já me senti muitas vezes como essa terra. Irmã Margareta já se sentiu muitas vezes como essa terra. Muitos pastores, muitos líderes de departamentos em igrejas, às vezes se sentem como essa terra, uma terra que está ressecada, que não é, não só a água do Espírito Santo mesmo para amolecer essa terra, e o Espírito Santo de Deus para revirar essa terra, revolver, arar essa terra e preparar para uma boa semente. Essa boa semente é a palavra de Deus. Vamos ouvir, e na sequência então vamos ouvir a reflexão. Está bem assim, irmã Margareta? Está bom assim? Tá bom? Bênção de Deus. Judson de Oliveira, Terra Seca. Bom dia.

Bom dia, meu querido Cacá e o Leandro, vindo ali na Alfiro Móveis Planejados. Um abraço para vocês, Deus abençoe, em nome de Jesus Cristo. Muito grato pelo carinho da audiência, viu? Vocês são bênção de Deus.

Quantos querem água essa noite? Quantos estão dispostos a dizer: Senhor, o problema não é o pastor, o problema não é a equipe de louvor, o problema sou eu, Jesus. Sabe, às vezes a gente fala: ah, é o som que é ruim, é o pastor que é muito ruim. O problema é Judas. O problema sou eu. O problema sou eu, Jesus. Quando nós confessamos: Senhor, sou eu, sou carnal, sou religioso, sou egoísta, sou orgulhoso. Quando você confessa, sabe o que acontece? O Senhor vem com graça. Ele derrama chuva sobre você. Como essa noite Ele está começando a fazer. Alguns de vocês estão começando a ser molhados pela misericórdia de Deus. Agora, Senhor, eu estou liberando a Tua chuva neste lugar. Em o nome de Jesus Cristo. Em o nome de Jesus Cristo.

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0: Graças a Deus, Senhor, eu sei que Tu me sondas, sei que me conheces, conheces o meu sentar, o meu levantar, o meu deitar, o meu acordar, o meu agir. Sonda-me, ó Deus, e vê se há em mim algum caminho mau e guia-me pela vereda da Tua justiça. O salmo que a irmã Margareth tem lido todas as noites, nós temos passado por um momento de oração, e esse salmo ele é um salmo que ele está cravado no meu coração desde muito tempo. Hoje não, mas uma outra oportunidade eu vou estar fazendo um programa solo e quero falar exclusivamente em cima deste salmo, onde eu e a irmã Margareth estávamos ao lado, no hospital infantil, ao lado do berço, onde nosso filho estava ali praticamente à beira da morte. E Deus falou comigo, e eu pude compartilhar com a minha esposa nesse salmo. Eu creio que esse salmo ele tem sido um baluarte na nossa vida. Amém? Graças a Deus. Irmã Margareth, momento da reflexão. Vou deixar rodando só por uns instantes esse fundo com o Salmo 139, e deixa Deus te usar. Bom dia.
1: Bom dia, Rubens. Bom dia a todos. A paz do nosso Senhor e Salvador Jesus Cristo. Quero dizer que você é bem-vindo e você não está impedido de fazer essa programação conosco. Ainda que você não faça mais nada, mas se você estiver aí adorando a Deus, porque a nossa adoração, queridos, atrai a presença de Deus. Então, atrai a presença de Deus para a sua vida. E com certeza, nesse dia, Ele fará algo maravilhoso. Porque Ele tem prazer, queridos. E nessa manhã, eu quero falar um pouquinho, né? Um pouquinho, queridos. Um pouquinho, né? Sobre habilitação. Vamos aprender com o Senhor, com a sua palavra, e você pode ouvir e refletir e deixar o Espírito Santo de Deus, né, conceder a você a bênção que você precisa. O que você está necessitado, Ele é poderoso para realizar o impossível, seja o que for, queridos. E essa é uma área da nossa vida que o Senhor quer trabalhar, quer mudar, quer nos capacitar, né, nos habilitar para estarmos nesse mundo, não de braços cruzados, não, mas sempre atento ao nosso amigo, nosso guia, nosso Espírito Santo, né? O Espírito Santo de Deus que habita em nós. Mas eu quero deixar um salmo para as nossas meditações nesse dia, que é o Salmo 34. Só vou ler uns versículos aqui. E a maior habilitação, queridos, que nós podemos receber do Senhor está aqui, ó: louvarei ao Senhor em todo tempo, e o seu louvor estará continuamente na minha boca. Se você nesse dia se encontra assim, né, meio que paralisado, com seu freio de mão puxado, né, o seu coração fechado em adoração, adore a Deus, louve a Deus, porque ao Senhor, querido, louvarei ao Senhor em todo tempo, em todo tempo. Então não é só quando está tudo bem, não. E o seu louvor estará continuamente na minha boca. A minha alma se gloriará no Senhor. Os mansos ouvirão e se alegrarão. Engrandecei ao Senhor comigo e juntos exaltemos o seu nome. Busquei ao Senhor e Ele me respondeu. Livrou-me de todos os meus temores. Busquei ao Senhor, busque ao Senhor, que é Ele que vai te livrar de todos os seus temores. Se você nesse dia se aquebrantar diante de Deus, tenha certeza que Deus vai mudar o seu cativeiro. Então busque ao Senhor, porque Ele vai responder, querido, e vai nos livrar de todos os nossos temores, diz a palavra de Deus. Olharam para Ele e foram iluminados. Os seus rostos não ficarão confundidos. Para quem que é para você olhar nesse dia? Para o gigante que está à sua frente? As pessoas que estão à sua volta? Não. Olharam para Ele, para o Senhor, e foram iluminados, porque o Senhor vai te iluminar. Sim, vai te dar fé, vai te dar esperança, vai te trazer um renovo no seu coração, na sua vida. Sim, e os seus rostos não ficarão confundidos. Você não vai ficar confundido, você não vai ficar em dúvida. Porque o Espírito Santo de Deus vai fazer algo tremendo no seu coração. Clamou este pobre e o Senhor o ouviu e o salvou de todas as suas angústias. O Senhor, queridos, Ele quer salvar, né? Nós de todas as nossas angústias. E tem mais, o anjo do Senhor acampa-se ao redor do que os teme. Dos que o temem e os livra. Sim, queridos, é uma promessa do Senhor, né? Que o anjo do Senhor se acampa ao redor dos que o temem. Então tema o Senhor, seja grato a Ele, adore a Ele, reconheça que Ele é aquele que realiza o impossível, porque não há impossível para Ele, queridos, né? Então é assim, aqui no versículo 15, eu vou pular um pouquinho. Os olhos do Senhor estão sobre os justos e os seus ouvidos atentos ao seu clamor. Então tenha convicção, tenha certeza que o Senhor está te contemplando nesse dia, porque os olhos do Senhor estão sobre os justos. Se você reconhece que é justo porque é justificado no sangue de Jesus Cristo, que você não é justo porque você é bonzinho, porque você é merecedor, não. Mas é porque, queridos, você é justificado no sangue de Jesus Cristo. Você reconhece que o sacrifício dele não foi em vão. Então, queridos, os ouvidos do Senhor estão atentos ao seu clamor. Glória a Deus, a face do Senhor está contra os que fazem o mal, para desarraigar da terra a memória deles. Os justos clamam e o Senhor os ouve e os livra de todas as suas angústias. Então clame ao Senhor. Se você estiver angustiado hoje, eu sei, porque eu já passei situações na minha vida que a angústia parece que assim matar, mas o Senhor, o Espírito Santo de Deus, com a sua graça maravilhosa, me levou sempre a clamar, né, ao Senhor. E o que que aconteceu? O Senhor me livrou, queridos, das angústias. O Senhor quer te livrar hoje das tuas angústias, porque perto está o Senhor dos que têm um coração aquebrantado, e salva os contritos de espírito. Muitas, muitas são as aflições do justo, mas o Senhor os livra de todas. Você quer palavra melhor do que essa? Como falava o Rubens, a gente já passou por muitas aflições, sim. E muitas são as aflições do justo, diz a palavra. Mas o Senhor os livra de todas. O Senhor está conosco. O Senhor é o nosso refúgio, querido, a nossa fortaleza, o nosso socorro presente na angústia, na dor, na tribulação. Aleluia. Glória a Deus. Eu creio que o Senhor já tem falado com você através dessa palavra, esse salmo, queridos. Aqui Davi, ele louva a Deus que respondeu às suas súplicas e exorta-nos a confiar no Senhor. Aleluia! Sim, esse salmo, queridos, nos exorta a confiar no Senhor. Sim, então eu te convido nesse dia a confiar no Senhor. Aleluia! Não precisa mais palavras, não. Não, eu fiz um esboço aqui, mas é longo. E eu vou parar por aqui. Irmã Margarete está fazendo, né, o tratamento. E vou ter que sair, vou ter que fazer almoço. Então eu vou parar por aqui, queridos. Porque se eu for meditar em tudo que eu preparei, vai longe. Mas eu creio que esse salmo, essa palavra, ela, assim como ela já tem me alimentado, queridos, e tem me trazido assim um conforto, uma paz, uma confiança, uma segurança nos cuidados do Senhor, eu creio que o Senhor já tem colocado tudo isso no seu coração. Amém, queridos? Então, eu quero já, Rubens, já podemos orar ou vamos ouvir um louvor? Então, queridos, eu deixo esse salmo para você, medite nele o dia todo. Sim, te alimente nessa palavra e com certeza, tenha certeza que o Senhor, né, os olhos do Senhor estão sobre você, porque aqui nos diz que os olhos do Senhor estão sobre os justos e os seus ouvidos atentos ao seu clamor. Reconheça que você só é justo porque é justificado no sangue de Jesus. E com certeza o Senhor vai ouvir o teu clamor, porque quando nós chegamos, queridos, na presença do Senhor, nos justificando, achando que vamos receber porque somos bons, somos merecedores, eu quero dizer para você, não deixe que nada te engane, mas reconheça que você é justificado através do sangue de Jesus Cristo. Aleluia. Então eu convido você, vamos fazer uma oração e te apodere da palavra do Senhor.

Deus é o nosso refúgio e fortaleza, socorro bem presente na hora da angústia. E nesta confiança, vamos falar com Deus agora. Formamos a corrente de oração com a irmã Margarete.

Glória a Deus, Paizinho amado, te louvamos, Senhor, pela tua bondade, a tua fidelidade, o teu amor, Senhor, pela tua justiça. Tu és um Deus justo. E a tua palavra, Senhor, tem nos ensinado nesse dia de uma forma tão especial, Senhor, que é para nós te buscar, Senhor. Porque tu vais nos responder, tu vais nos livrar de todos os nossos temores. E eu posso, Senhor, afirmar com convicção que quando eu tenho te buscado, Senhor, tu tens livrado-me dos meus temores. Então eu te peço, Senhor, há pessoas nesse momento passando por lutas, por tribulações, por temores, Senhor. Ajuda, capacita cada um de nós, Senhor, a te buscar. Sim, a clamar a ti, Senhor. Porque tu vais ouvir, Senhor, o nosso clamor. Tu vais nos salvar de todas as nossas angústias, Senhor. Porque tu estás perto, Senhor, do que tem um coração quebrantado. Então nos dá esse coração aquebrantado, Senhor. Porque é tu que salva os contritos de espírito. Sim, ó Deus. Muitas têm sido as aflições dos teus filhos, ó Pai. Mas tu, Senhor, os livra de todas. Livra nesse dia, Senhor, colocando a tua paz, a tua convicção, a tua segurança, a tua certeza, essa fé viva, Senhor, em cada coração. Aleluia! Que cada um, Senhor, de nós venha entregar a ti todas as nossas reservas. Sim, ó Deus, tudo aquilo que impede, ó Deus, nós olharmos para ti, Senhor. Porque a tua palavra nos ensina que os teus olhos, Senhor, estão sobre os justos. E nós reconhecemos que somos justos, sim, porque somos justificados.

0: humana, toda resistência maligna seja colocada aos pés da cruz, para que haja um clamor segundo teu coração, ó Pai. Oh, e o teu nome seja glorificado, porque tu és digno, Senhor. Nós queremos te louvar, ó Deus, em todo tempo, Senhor. Que o nosso louvor, Senhor, esteja continuamente na nossa boca, Pai. Te louvando, te adorando, exaltando, glorificando o teu santo nome. Você que nesse dia reconhece a salvação que te é concedida através de Jesus. Você que reconhece, aleluia, que você é salvo através da graça, do amor do Senhor. Você que reconhece nesse dia e que recebe essa salvação, louve, adore e glorifique, porque foi o Senhor que te atraiu. E você que estava parado, desanimado, né? Nesse dia Deus tem falado contigo. Sim, que os olhos dele estão sobre você. Sim, então te levanta, porque o Senhor está perto dos que têm um coração quebrantado. Receba, em nome de Jesus Cristo, um coração aquebrantado nesse dia. Te aquebrante, porque Ele é o Todo-Poderoso. Aleluia. E ainda que Ele não fizer, querido, aquilo que você quer, Ele é digno, porque Ele sabe o dia e a hora. O que Ele tem para mim e para você é melhor do que aquilo que nós queremos. Amém. Tenha um dia cheio da graça e da paz do Senhor, e que os anjos do Senhor venham se acampar, né, ao nosso redor. Sim, porque os anjos, eles acampam ao redor daqueles que temem a Deus, que andam em obediência e santidade à palavra do Senhor. Porque Ele, queridos, está assim acampado, os anjos do Senhor, ao redor dos que o teme, e os livra. O Senhor te livra nesse dia de toda angústia, de toda dor, de todo medo, de toda perseguição. Amém? Tenham todos um dia na graça e na paz do Senhor. E amanhã, se o Senhor nos permitir, estaremos aqui com você.
1: Hoje eu vou.
2: Graças a Deus, Marcela Guiar, me dá poder de filhos. E Gersinho, deixa eu adorar. Essa última é para ti, viu, Cacá? Um abraço aí para vocês. Bom dia.

10 horas e 27 minutos agora, 10h27, com essa belíssima canção de Gercinho, Deixa Eu Adorar, nós finalizamos o programa Amanhã com Deus de hoje. Te convido a ficar conosco, tem muita coisa bacana pela frente. Tem aí a mensagem do pastor João Ripilharim Palharim, A Princesa e o Sal. Depois, Sueli Lima com a canção João. E daí então, a ministração para hoje, com o pastor João Ripalharim, A Carne para o Alimento e o Sangue para o Perdão. Amém? Graças a Deus. Muito bom dia, Deus abençoe a tua vida. Amanhã, se Deus nos permitir, estaremos aqui, como os irmãos sabem, os amigos sabem. A irmã Margareth está passando por um tratamento de câncer de mama e está nos momentos finais aí das aplicações de radioterapia. Tem essa semana toda ainda. E a última sessão, segunda-feira, então, ela vai bater o sininho lá. Tem um sino. Quando termina a última sessão, toca um sino. E nós vamos fazer um vídeo e vamos postar esse vídeo aí nas redes sociais da irmã Margareth tocando o sininho, finalizando o tratamento contra o câncer, né? O qual foi um momento de aprendizado, um momento de apreensão, um momento onde eu fiquei muito preocupado, mas fiquei pior do que ela, sem sombra de dúvida. Gente, um abraço para vocês na íntegra. Gercinho, Deixa Eu Adorar. E meu tchau para vocês. Beijo no teu coração. Fique com Deus. Logo mais 21h30 tem o reprise desse programa em áudio. Você que não consegue ouvir na íntegra no horário da manhã, você pode fazer isso à noite na tranquilidade da sua casa. Tá bom? Beijo no teu coração. Fique com Deus e até lá. Tchau. Fui.

deixa eu adorar. Desculpa aí esse momento, é só eu e Deus.

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Um rei tinha três filhas lindíssimas, e querendo saber qual das princesas o amava mais, chamou-as e disse: filhinhas, quero que cada uma de vocês pensem o quanto me amam e escolham algo na terra que seja mais valioso para comparar com este amor que vocês têm por mim. Me digam isto daqui a uma semana, está certo? E cada uma das princesas foi para o seu quarto meditar. E cada uma delas ficava pensando: a que compararei o grande amor que eu sinto pelo meu pai? E parece que cada uma encontrou a resposta. E daí a uma semana, quando elas tiveram que comparecer diante do rei e pai, o rei lhes perguntou: e então, me respondam, ao que vocês comparam este amor que sentem por mim? E a mais velha disse: papai, eu te amo tanto quanto o maior diamante que existir no mundo, esteja ele na mão dos homens ou debaixo da terra. Puxa, o rei ficou muito impressionado com aquela declaração de amor. O diamante mais caro e precioso de toda a terra, que maravilha. Lisonjeado, ele disse: obrigado, filhinha. Papai também te ama muito, viu? Então ele perguntou para a segunda: a que você compara este grande amor que sentes por mim? E a segunda filha, a princesa, disse: papai, pensei muito, mas eu cheguei à conclusão que nem a esmeralda mais valiosa do mundo pode se comparar ao grande amor que eu sinto pelo Senhor. E o rei ficou muito feliz e lisonjeado. Nem a esmeralda maior e mais cara do mundo se comparava ao amor daquela filha. E ele disse: muito obrigado, filhinha. O papai também te ama muito. E você, minha caçula, diga, ao que você compara este grande amor que você sente por mim? E a jovem respondeu: papai, eu te amo tanto quanto eu amo o sal. O rei falou: o quê? Não entendi direito. Fala, menina, fala de novo. É isso, papai. Eu te amo tanto quanto eu amo o sal. E o pai achou que aquela menina estava até o insultando. Indignado, disse: não gostei. E de castigo, você será banida deste reino, deserdada a partir de hoje, e nunca mais voltará a ver a minha face, porque nunca ouvi em toda a minha vida tal comparação indigna. E chamando seus súditos, ordenou que recolhessem as coisas daquela princesa e a levassem até a fronteira daquele reino e a mandassem embora sem destino. E apesar das outras irmãs estarem chorando, intercedendo: papai, papai, talvez ela não tenha se expressado bem, não faça isso. O rei indignado disse: já decidi, e palavra de rei não volta atrás. Levem esta infiel da minha presença. E ela tentou explicar, e o rei não permitia, e ela começou a chorar. E ficou desesperada porque amava muito seu pai, o rei, e ela não queria ficar longe da sua presença. E quando ela pediu: papai, papai, deixa eu falar, o rei disse: não quero ouvir mais uma palavra, saia daqui. E ela teve que se retirar, porque ordem é ordem, e ai de quem desobedece o rei. E ela chorando, triste, decepcionada, mas principalmente porque não havia sido compreendida pelo seu pai. Principalmente porque o amava muito e teria que ficar longe dele para sempre. Ela partiu chorando. O seu mundo havia acabado. Aquilo que ela mais desejava
não era ficar ali na riqueza daquele palácio. O que ela mais queria era continuar na presença do seu rei e pai. E isto lhe fora tirado. Mas a vida é assim mesmo. Nem sempre as coisas acontecem do jeito que a gente quer. E aquela princesa foi banida e levada até a fronteira. Os súditos, obedecendo a ordem do rei, disseram: agora, vá em frente e nunca mais retorne, porque nunca mais você poderá retornar a este reino. E aquela linda princesa, agora deserdada, banida, exilada, havia se tornado, naquele país estranho, como uma mulher qualquer. Mas a sua beleza encantava todo mundo. E naquele outro reino, ela conseguiu encantar o príncipe. E o príncipe, extremamente enamorado, fez uma declaração de amor e pediu a sua mão em casamento. E ela disse: eu me casarei contigo, sim. Mas eu quero que me ajudes a reparar uma injustiça. Quando te tornares rei, corrija um desvio que houve na minha vida e um mal entendido. E ela contou ao príncipe, futuro marido, o que havia acontecido. E o príncipe garantiu que um dia aquele mal entendido seria reparado. Os anos se passaram. Aquele príncipe se tornou rei e ela a rainha. E uma mulher muito poderosa. Ela tinha um destino glorioso. Ela tinha sangue real. Novamente estava no poder, mas num país distante, num reino diferente, numa outra nação. E quando ela já estava empossada como rainha, aproximou-se do seu esposo e rei e disse: tive uma ideia para reparar a injustiça que sofri no passado. E seu esposo, que a amava muito, disse: querida, fale do seu plano. E ela disse: nós vamos dar uma grande festa aqui nesse palácio e vamos convidar todos os reis das nações vizinhas, inclusive o meu pai. E como muito tempo passou e eu estou vestida de vestes reais e com uma coroa na cabeça, com certeza ele não me reconhecerá. Então vamos enviar agora mensageiros que levem convites e que os nossos embaixadores confirmem a presença de cada rei. E faço questão absoluta que a maior embaixada seja enviada ao reino do meu pai, para que ele se comprometa em comparecer a esta festa. E assim foi feito. E no dia marcado, todos os reis dos países vizinhos estavam presentes ali naquele banquete, inclusive o pai da princesa, que compareceu sem saber que aquela rainha era sua filha. E durante aquele banquete, todos os reis eram servidos por criados, mas ela pessoalmente servia o rei e seu pai. E o rei achava uma honra ser servido pela rainha daquele país, mas olhando para ela, nem imaginava que era sua filha. E quando lhe recebeu o primeiro prato e provou, aquela comida não tinha sal. Mas por diplomacia e cortesia, para retribuir a gentileza, ele não reclamou. Então veio o segundo prato, e todos os outros reis foram servidos por criados. Mas a rainha veio e entregou para aquele rei e seu pai, sem que ele soubesse que era sua filha, e deu o segundo prato novamente sem sal. E o rei provou e percebeu que a comida não tinha gosto. Mas não reclamou por diplomacia. E foi servido o terceiro prato. Todos os reis eram servidos por súditos, por criados. Mas aquele rei daquele país era servido pela rainha e filha. E novamente, o terceiro prato não tinha sal.
quando ele provou aquela comida sem sabor, que ele não conseguia sequer sentir o gosto. Ele achou que aquilo era uma brincadeira, um insulto. E ele se levantou indignado e disse: o que está acontecendo aqui neste banquete? Todos os meus pratos são servidos sem sal. E eu estou aqui passando até mal. Essa comida sem gosto, sem sabor. Esta comida que não me apetece, que não me dá nenhum prazer. Eu quero saber que insulto é este. Porque se for uma afronta ao meu reino, eu vou declarar guerra a esta nação. Então naquela hora, a rainha tirou a sua coroa, soltou o cabelo e olhou e disse: o senhor não está gostando da comida sem sal? E ele disse: é uma droga! Quem pode sobreviver desse jeito comendo uma comida sem sal? E ela disse: e o senhor acha que o sal é importante? É lógico que é. O senhor não preferia temperar esta comida com esmeralda? De que me adianta esmeralda na comida? O senhor não preferia temperar esta comida com diamante? De que me adianta diamante na comida? Eu quero sal! Eu quero sal! Eu quero que temperem a minha comida com sal! E ela disse: papai, compreende agora o que eu disse? E aquele rei estremeceu quando ouviu aquela palavra sublime: papai. E quando a sua memória voltou no passado, quando ele se lembrou daquela filha que ele mandou embora, quando olhou para aquela rainha tão majestosa, compreendeu como aquela filha era sábia e como aquela filha o amava, e ele disse: é você, minha filha, é você que eu mandei embora. É você que eu não compreendi há 15 anos atrás. Ah, minha filha, você é capaz de me perdoar? E aquele rei humildemente se ajoelhou diante da rainha. E ela disse: pai, eu te amo e nunca deixei de te amar. E eu te amo tanto quanto o sal. E o pai abraçou a filha e começou a chorar e a dizer: eu te amo também, minha filha querida. Meu amado e minha amada, parece que o sal não tem importância. Quando você ouve uma declaração semelhante do Senhor Jesus, ora, que importância poderia ter quando Jesus disse: vós sois o sal da terra? Pensou você, grande coisa. Jesus deveria ter dito: você é o ouro da terra, você é o diamante da terra, você é a esmeralda da terra, você é a prata da terra. Mas não, Jesus disse que eu sou o sal da terra, e você achou que isso não tinha nenhum valor e nenhuma importância, mas agora você está vendo como o sal é precioso e importante. E o Senhor Jesus manda você, como sal da terra, conservar o seu sabor. Ele disse: mas se o sal se tornar insípido, com que se há de restaurar-lhe o sabor? Para nada mais presta, senão para ser lançado fora e ser pisado pelos homens. Preste atenção. Jesus te ama tanto quanto o sal.

sopero do Espírito Santo e que você é o sal da terra. Quando você se torna uma pessoa irada, uma pessoa que só esbraveja, pragueja, uma pessoa intolerante, cruel, você perdeu o sabor. A marca do teu sal é a paz que conservas uns com os outros. Então, tenha sabor em ti mesmo, porque Jesus te ama tanto quanto o sal.

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1: Vamos abrir o Evangelho em Mateus capítulo 26. Nós vamos ler o versículo 26, última noite de vida de Jesus. Evangelho de Mateus, capítulo 26, versículo 26. Jesus está num jantar com os apóstolos. Judas já saiu. Então, estão ali com o Senhor 11 amigos íntimos e fiéis. Aliás, não tão fiéis assim, mas com Ele. Não tão amigos assim, mas com Ele. Porque esse é o processo. Ninguém fica pronto em um dia. E Jesus vai dar a ceia para 11 discípulos que daqui a pouquinho vão fugir e abandoná-lo e negá-lo. Mas ele vai dar a ceia, porque ele sabe que a vida espiritual de uma pessoa é um progresso, é um crescimento. A criança, quando nasce, não sabe falar, vai aprender a falar, e quando começa a falar, vai falar muitas palavras erradas. Criança, quando nasce, ela não nasce já sabendo andar. Ela vai aprender a andar, vai cair muito tombo. E assim é a vida cristã. A pessoa vai tropeçar muito, mas vai aprender a andar. Vai aprender a caminhar até não cair mais. Então Jesus Cristo está com essas 11 pessoas ali no cenáculo, no meio daquele jantar. E está escrito assim: enquanto comiam, Jesus tomou o pão e, abençoando-o, o partiu. E o deu aos discípulos e disse: tomai e comei, isto é o meu corpo. E tomando o cálice e dando graças, deu-lhe, dizendo: bebei dele todos, porque isto é o meu sangue, o sangue do Novo Testamento, que é derramado por muitos para a remissão dos pecados. E digo-vos que, desde agora, não beberei deste fruto da vide até aquele dia em que o beba de novo convosco no reino de meu Pai. Amém? Eu quero reler apenas os dois primeiros versículos, 26 e 27. Enquanto comiam, Jesus tomou o pão e, abençoando-o, o partiu e o deu aos discípulos e disse: tomai, comei, isto é o meu corpo. E tomando o cálice e dando graças, deu-lhe, dizendo: bebei dele todos. Amém? Agora eu leio e quero que cada pessoa que está aqui na sede da Paz e Vida de Fortaleza, Ceará, Brasil, repita em seguida. Vamos lá. Enquanto comiam, todo mundo, enquanto comiam, Jesus tomou o pão e, abençoando-o, o partiu e o deu aos discípulos e disse: tomai, comei, isto é o meu corpo. E tomando o cálice e dando graças, deu-lhe, dizendo: bebei dele todos. Amém? Quem crê nisso? Quem crê que isto aconteceu? Você crê mesmo? Então desocupe as tuas mãos e vamos dar a melhor salva de palmas que Fortaleza e o Ceará já deu para a palavra de Deus. Você que está ouvindo pela rádio, junte-se a nós agora. Comece a aplaudir ao Senhor. E vamos abrir a boca e dar glória a Deus. Oh, glória, isso, vai aplaudindo e dando glória. Vamos fazer este louvor chegar até o trono do Altíssimo. Oh, Pai querido, abre o céu para receber este louvor. E sobre cada vida que te glorifica, cada vida que te exalta, Derrame agora a tua bênção, a tua graça, a tua virtude, o teu poder. Pai bendito, este povo quer ouvir a tua palavra. Ninguém está interessado no homem. Todos querem ouvir a tua voz. Então vem agora com teu Espírito Santo e tome o lugar do pregador, tome a boca do mensageiro, tome os lábios do pregador. Usa o teu servo agora e fale com cada vida aqui presente, fale com cada pessoa que está ouvindo pela rádio. Envia a tua palavra com poder e autoridade, e que a tua palavra vá e produza o resultado para o qual está sendo mandada. Em nome do Senhor Jesus, diga amém, Jesus. Glória a Deus, podem se assentar. Você sabe que Jesus Cristo nasceu em Belém, não é mesmo? Ele nasceu em Belém por alguns motivos. Primeiro, Belém era a cidade que Davi tinha nascido. E Jesus vai nascer em Belém. Por isso ele será chamado filho de Davi, porque ele é descendente do rei Davi. Ele tem que nascer em Belém por causa disso, para mostrar que o seu sacerdócio é real. Ele tem que nascer em Belém porque há uma profecia no livro de Miqueias, capítulo 5, versículo 2, que diz que daquela menor cidade de Judá iria sair o Salvador, o Senhor do seu povo. Então ele tem que nascer em Belém para cumprir esta profecia de Miqueias. E ele tem que nascer em Belém, porque Belém em hebraico é Bethlehem, que quer dizer casa do pão. É ali na casa do pão que vai nascer o pão da vida, Jesus Cristo. Não é? E ele mesmo vai dizer: eu sou o pão da vida. Ele declara isso, está no Evangelho de João, capítulo 6, versículo 48. E Jesus disse que, sendo ele o pão, ele seria dado como alimento para o mundo, pela vida do mundo, para que o mundo não morresse. Quase lincharam Jesus por causa disso, porque ele falou: quem come a minha carne e bebe o meu sangue tem a vida eterna. Aí quase lincharam Jesus naquele dia. Todo mundo o abandonou, menos os doze. E são estes discípulos, agora sem a presença de Judas, que irão receber o pão da vida. Jesus, ele vai agora se dar como alimento para as pessoas que perseveram com ele, para as pessoas que estão lhe obedecendo, ainda que não sejam perfeitas, porque os discípulos têm muitos defeitos. Então Jesus Cristo, ele pega o pão aqui, abençoa a parte, e ele dá aos discípulos, mandando comer, dizendo: isto é o meu corpo. Só depois que os discípulos comeram o pão, é que Jesus Cristo vai dar o cálice com o vinho. Ele não dá o pão e o vinho simultaneamente. Ele não vai dar o pão e o vinho ao mesmo tempo. E ele não vai pegar o pão e molhar no vinho. Não vai pegar o elemento da Santa Ceia e molhar no vinho, tungar no vinho, para dar para os discípulos comerem. Ele faz questão de que haja uma separação entre um gesto e outro, porque na hora que ele pega o cálice, ele volta a orar, mostrando que é um outro elemento. Você compreende isso? Ele volta a fazer uma oração. Na hora que ele pega o cálice, ele também ora, ele também dá graças, ele também abençoa. Olha aqui, ó, e tomando o cálice e dando graças, mostrando uma separação entre um ato e outro. O pão é uma coisa, o vinho é outra coisa. E por que ele fez isso? Porque sendo ele o pão da vida, ele disse, explicando este pão: a minha carne é o pão que eu darei pela vida do mundo. certo? Sendo a sua carne o pão, jamais ele daria carne com sangue para os seus discípulos comerem. Porque uma lei no Antigo Testamento, na Torá dos judeus, proibia que se comesse carne com sangue. Isso está no livro de Levítico, capítulo 17, versículo 10. Vale a pena você ler para aprender esse detalhe, porque é muito importante. Está escrito assim, ó. Levítico, capítulo 17, versículo 10. Deus falando: e qualquer homem da casa de Israel ou dos estrangeiros que peregrino entre vós, que comer algum sangue, contra aquela alma que comer sangue, eu porei a minha face e a extirparei do seu povo, porque a alma da carne está no sangue, pelo que vo-lo tenho dado sobre o altar, para fazer expiação pela vossa alma, porquanto é o sangue que fará expiação pela alma. Há duas coisas. A carne, ela é dada para o corpo se alimentar. Então, o pão, a carne, o pão da vida é dado para o nosso corpo se alimentar. E o sangue, Deus está explicando já ali no Antigo Testamento, o sangue é dado para a alma, para perdão dos pecados que estão condenando a alma. Por isso que Jesus Cristo, ele vai dar primeiro o pão para os discípulos, para isso ele faz uma oração, agradece, abençoa, parte, dá para os discípulos, e depois que eles comem, ele repete o gesto de pegar o cálice e fazer uma nova oração para mandar todos beberem. Já vimos então que não se pode comer carne com sangue. Quando você vê numa igreja o sacerdote pegando o pão ou pegando a hóstia e tungando no vinho e colocando na boca do fiel, esse sacerdote não conhece a palavra de Deus, está completamente fora da liturgia da Santa Ceia, e ele está praticando uma abominação, porque o símbolo da Santa Ceia é este: o pão, Jesus disse, é a minha carne que eu darei pela vida do mundo. E quem come a minha carne e bebe o meu sangue tem a vida eterna, porque o sangue é pela expiação da alma, para que a alma seja perdoada em todos os seus pecados e a pessoa seja salva. Você está entendendo isso? Tanto está errado você participar de uma santa ceia ou de uma eucaristia, onde somente se dá a hóstia e você não toma o vinho, só o sacerdote, tanto está errado isso, como também está errado pegar o pão, a hóstia, molhar no vinho e colocar na boca da pessoa. Tem que haver uma separação e todos têm que participar, tanto do pão quanto do cálice. Olha só, Jesus fez as duas coisas separadamente. E ele enfatiza que o sangue está sendo dado para o perdão dos pecados. Vamos ler de novo o versículo 28. Porque isto é o meu sangue, o sangue do Novo Testamento, que é derramado por muitos para a remissão dos pecados. Por que que Jesus Cristo, que está derramando o seu sangue, o sangue do novo pacto, o sangue do novo testamento, por que que ele está fazendo isso por muitos? Porque não são todos os que querem. Tem pessoas que querem continuar só na hóstia seca, ou querem continuar recebendo pão molhado de vinho, fora das escrituras, e tem gente que nem isso quer, não faz a menor questão de tomar santa ceia, não se batiza nas águas, não continua sua caminhada cristã, chega na Santa Ceia, ela fala: hoje eu não vou participar não, estou em pecado. Ela não pede perdão dos pecados, ela não conserta a sua vida, ela não se arrepende. Então, infelizmente, apesar de estar disponível para todos, apenas muitos participam e não todos participam. Mas do pão e do vinho, todos devem participar quando estão em condições espirituais para isso. Olha só, você precisa do sangue de Jesus para ser salvo, e você precisa comer o pão para continuar salvo. Ou seja, você é salvo, salva pelo sacrifício de Jesus na cruz, aquele sacrifício eterno. O sangue de Jesus Cristo foi vertido para a remissão dos seus pecados, para perdão dos seus pecados. Aliás, essa palavra remir, ela vem do latim redimere, que quer dizer adquirir de novo. Então Jesus está dizendo, este sangue que eu estou derramando é para te adquirir de novo. Olha só, ou seja, Ele é o Criador e o legítimo dono de tudo. Mas nós, por causa dos nossos pecados, nos vendemos para Satanás. Nos vendemos para o diabo. Aí Jesus Cristo veio e derramou o seu sangue para nos remir de todos os nossos pecados. Ou seja, para nos adquirir de novo. É como se Jesus dissesse assim, oh meu filho, minha filha, você já me pertencia, mas você acabou se vendendo de graça para o inimigo. Você vendeu a tua vida, você vendeu a tua alma, você se perdeu. Mas não se preocupe não, o meu sangue está sendo derramado por você para te comprar de novo. Eu te compro outra vez, eu estou te adquirindo de novo. Aí, a pessoa que foi adquirida de novo, ela passa a ser propriedade de Jesus. E este verbo remir que Jesus Cristo usou aqui, está o meu sangue, que é derramado por muitos para a remissão dos pecados. É engraçado, esta palavra também significa resgatar alguém do cativeiro. Remir é resgatar do cativeiro ou do poder alheio. Quer dizer, a pessoa estava num cativeiro com Satanás. Estava presa em obras de feitiçaria e magia negra. Estava presa por vícios, estava presa por pecados. Estava ali no cativeiro do diabo, numa escravidão insuportável, debaixo do poder alheio, isto é, debaixo de outro poder, debaixo do poder das trevas. Quando Jesus Cristo disse, eu estou derramando o meu sangue, tomem, porque é para remir muitos. É como se ele estivesse dizendo, tomem, isto é meu sangue, que é para pagar o resgate de muitos que estão debaixo do poder de Satanás. Antes você estava debaixo do cativeiro, Satanás te mantinha naquela prisão, você estava debaixo do poder alheio, mas pelo sangue de Jesus, agora você está debaixo do poder de Deus. Agora o diabo não tem mais poder sobre a nossa vida. Nós fomos remidos pelo sangue de Jesus. Por isso que toda pessoa que é comprada pelo sangue de Jesus deve participar da carne e do sangue do Senhor. Isso tem que ser feito aqui nesta vida, porque um dia deixará de ser feito aqui na terra. Leia comigo o versículo 29. Olha que coisa linda, amados. Jesus disse assim, estou em Mateus 26, 29. E digo-vos que desde agora não beberei deste fruto da vide até aquele dia em que o beba de novo convosco no reino de meu Pai. Grife aqui a palavra convosco, passa um tracinho debaixo dela. Na tua Bíblia tem isso, não tem? Até aquele dia em que o beba de novo convosco no reino do meu Pai. Passa um tracinho aí debaixo de convosco. Então, a pessoa vem para a igreja. Ela fala, não vou me batizar não. Se ela não se batizar, pelo menos na paz e vida, ela não vai tomar santa ceia. Ela pode tomar santa ceia em outro lugar. Tem lugar que dá santa ceia para bêbado, o cara está embriagado lá, está zonzo. Ele pensa que está num botequim, não numa igreja. Tem igreja que dá, não tem problema. Mas na paz e vida, só vai tomar santa ceia se passou pelas águas, se for discípulo do Senhor. Jesus só dá a santa ceia para discípulos. Para Judas ele não deu a santa ceia não. Porque Judas estava no grupo, mas não obedecia o Senhor. Fingia que obedecia. Então, para Judas não teve Santa Ceia. Depois que Judas saiu, aí Jesus instituiu a Santa Ceia, a primeira Santa Ceia. Então, olha só. A pessoa não quer se batizar. Ela está na igreja, ela vem, ela frequenta, ela gosta, ela tem prazer de ouvir a palavra, ela é curada, ela é abençoada. Mas ela não se batiza e nunca toma Santa Ceia. Ou então ela se batizou, mas não saiu do mundo ainda, e ela não se sente em condições espirituais de tomar a Santa Ceia, ela fala, não, não vou tomar Santa Ceia. Então ela não está com o Senhor. Você concorda, sim ou não? Ela pode estar na igreja, mas não está com o Senhor. Jesus disse assim, até o dia que o beba de novo convosco. Agora, se você não está bebendo com Jesus, aqui na terra, que esperança você tem de beber no futuro com Ele naquele dia? Se aqui na terra agora, você não está bebendo com Jesus, porque Ele disse, até que eu beba de novo convosco, lá no reino do meu Pai. Se aqui na terra você não está bebendo com Ele, o que te faz supor que no futuro, naquele dia, você beberá com Ele no reino do Pai? Portanto, a Santa Ceia aqui na terra é uma confirmação de que você está com Cristo. E não com a igreja. Preste atenção. É lógico que a Santa Ceia é o cenáculo onde Jesus instituiu a Santa Ceia. Ele fez isso no cenáculo. É lógico que a igreja é o cenáculo. Não é? É lógico que a igreja é o cenáculo onde ele deu a Santa Ceia. Mas a pessoa pode estar no cenáculo e não beber a Santa Ceia. Judas estava no cenáculo e não bebeu a Santa Ceia. Só aqueles que eram de Cristo, ainda que não fossem perfeitos, ainda queriam negá-lo daqui a pouco, ainda queriam fugir de medo, ainda queriam abandoná-lo, mas eles estavam ali, com todos os seus defeitos, com todas as suas fraquezas, estavam bebendo com Cristo, comendo com Cristo. Jesus disse, eu prometo a vocês, eu digo a vocês, esta noite é a última vez que eu bebo o fruto da vide. Nunca mais eu vou beber o fruto da vide. Significa que ele pode tomar, não é? Apesar de ter ressuscitado, ele pode tomar. Assim como depois de ressuscitado comeu pão e comeu peixinho e comeu mel. Ele pode comer, ele pode tomar também. Mas ele disse, nunca mais. Eu digo a vocês, desde esta noite, nunca mais eu vou beber do fruto da vide, até que eu beba de novo convosco no reino do meu Pai. Você tem esperança de beber um dia este cálice lá no reino do Pai? Quem tem esperança de um dia beber isso lá na glória? Não é? Pois eu te digo que essa mesma esperança que você tem, Jesus Cristo também tem. Jesus Cristo está dizendo, eu só vou beber o fruto da vide de novo convosco no reino do meu Pai. Sabe o que Jesus Cristo mais deseja? Que você participe da Santa Ceia aqui, que você continue com Ele aqui, que você fique firme com Jesus aqui, ainda que com muitos defeitos, continue aqui. Ele espera isso ardentemente, porque um dia Ele quer beber conosco no reino do seu Pai. Se nós continuarmos juntos, um dia, vamos atender esse desejo que também é de Jesus. Não é só nosso desejo, é desejo dele. E ele está tão interessado em cumprir esse desejo, que ainda que lhe ofereçam o fruto da vide, ele diz, estou em jejum espiritual. Eu só quero beber de novo desse fruto, no dia que aquele povo que está em fortaleza e que me ama, que me serve, que me segue, que está firme comigo, aquele povo que está em comunhão comigo, não só no estado do Ceará, mas em todo o Brasil e em todo o planeta Terra, eu só vou beber de novo o fruto da vide, quando aqueles que foram remidos pelo meu sangue, adquiridos de novo pelo preço do meu sangue, resgatados pelo poder do meu sangue, arrancados das mãos sujas do diabo pelo poder do meu sangue, eu só vou beber de novo quando os meus adquiridos estiverem comigo aqui no reino do meu Pai.
2: Eu não quero antes, é só naquele dia. E Jesus Cristo quer você para esse grande acontecimento, que aliás está muito perto. Já dá para ouvir a movimentação no céu. Miríades e miríades de anjos, num número incontável, já estão marchando por ordem do Senhor, porque tudo já está preparado lá na glória. Anjos estão preparados. Dá para se ouvir esse ruído no céu. Logo, logo vai começar o arrebatamento da igreja, que foi adquirida pelo sangue de Jesus. Então não é hora de desviar. Não é hora de falar, eu não quero a Santa Ceia, eu não quero me batizar. Não é hora de você falar, eu estou em pecado, não vou tomar Santa Ceia, não. É hora de você pedir perdão e se arrepender dos seus pecados. Primeira coisa, Jesus Cristo derramou o seu sangue para adquirir de novo pessoas que estão no cativeiro de Satanás. Ele derramou o seu sangue para comprar quem já era seu por direito, mas ele derramou o sangue para comprar outra vez. Ele comprou você. Ele já pagou o preço por todos. Olha só, ele pagou o preço por todos, mas apenas muitos vão estar naquele dia. Não serão todos os habitantes da terra, e muito menos os frequentadores das igrejas, porque muita gente frequenta a igreja como Judas frequentava o grupo. Ainda que a pessoa não venda Jesus, ela está se vendendo. E Jesus já pagou o preço por ela, e ela não se entrega para o Senhor. Por isso que não serão todos os frequentadores das igrejas, mas apenas muitos que estarão naquele dia com Ele, quando novamente Ele beberá conosco do fruto da vide. Ele derramou o sangue, comprou todos, mas não são todos os que se entregam, apenas muitos. São muitos, mas não são todos. Hoje tem todos aqui. Gostaria que muitos se entregassem agora. Jesus também gostaria que todos se entregassem, mas Ele sabe que apenas muitos vão se entregar. Ele pagou o preço, falta você entregar a tua vida. É como uma negociação que foi feita, mas o objeto da compra ainda não foi entregue. O que é injusto, porque quando você paga, você quer receber o que comprou. E Ele te remiu, te adquiriu de novo. Só falta você se entregar a Ele, você entende isso? Então vou fazer um convite agora, para muitos. Espero que você esteja entre estes muitos. Vou fazer um convite agora para você cumprir a justiça de Deus, fazer o que é certo. Ele pagou o preço por você, falta entregar o objeto da compra. Ele te adquiriu de novo, falta você se entregar. Você vai ter a oportunidade agora de legalizar isso, e essa legalização vai ser feita na glória, com teu nome escrito no livro da vida do Cordeiro. Lá vai estar registrado que você foi adquirido por Jesus e se entregou para Ele. Por isso eu pergunto, quantas pessoas aqui que compreendem que Jesus já pagou o preço, quantas pessoas aqui querem se entregar para Jesus, quantas pessoas aqui querem recebê-lo como único, suficiente, exclusivo e eterno Salvador? Quem quer, erga sua mão direita assim bem alto. Todos que querem. Amém. Glória a Deus. Vem para cá você que ergueu a mão. Isso, vem. Vamos aplaudir mais o Senhor.
1: Você que levantou a mão, vem aqui, vem se entregar para Jesus. Glória a Deus. Está cumprindo a justiça. Agora, muitos aqui que estão conosco, muitos, ainda não se batizaram nas águas. Estão fora do corpo de Cristo. São como estranhos ainda. Porque o apóstolo Paulo escreveu que todos nós que fomos batizados em Cristo Jesus, fomos batizados no seu corpo. Como você não foi batizado ainda, você está fora do corpo. Até entregou a vida para Jesus, até recebeu Jesus, mas ainda está fora do corpo porque não se batizou. E é por isso que você não toma a Santa Ceia, porque Jesus disse, isto é o meu corpo. É por isso que nós só damos a Santa Ceia para quem é batizado. Quem foi batizado em Cristo Jesus, foi batizado no seu corpo. Se ele está dando o pão e dizendo, isto é o meu corpo, é só o corpo dele que pode comer. Você entende? Então você que ainda não é batizado, batizada nas águas, está na hora de resolver. Porque você está fora como Judas. Pastor, você está me comparando com Judas? Não, a situação apenas. Não estou dizendo que você é traidor, nada disso. Mas você está fora da Santa Ceia. Judas ficou de fora da Santa Ceia. Você quer fazer companhia para Judas? Ou você quer estar com Jesus? Porque ele disse, até o dia em que beba de novo convosco no reino do meu Pai. Você quer beber com Jesus ou quer beber com Judas? No momento você está com Judas. Na companhia de Judas, você precisa entrar na companhia de Jesus. Entrar no corpo de Cristo. No próximo batismo nas águas, você tem que descer as águas. Deixa eu perguntar uma coisa. Dos que estão aqui, quem ainda não é batizado ou batizada nas águas? Levante as mãos assim. É. Você que ainda não é batizado ou batizada nas águas, vem aqui para frente em nome de Jesus. No próximo batismo, nós vamos te batizar no corpo de Cristo. Amém? Vem para cá. No próximo batismo, você vai entrar no corpo de Cristo, na igreja. Glória a Deus. Vamos aplaudir mais o Senhor. Glória a Deus. Glória a Deus. Vem cá. Judas era batizado nas águas, sim ou não? Era. Era tanto ele como os demais discípulos. Mas ele não tomou a Santa Ceia, porque ele estava desviado. Judas estava desviado. E você viu o que aconteceu com Judas? Você viu o que aconteceu antes da ceia? João falou para Jesus assim, quem que é o traidor, hein, Senhor? Aí Jesus disse, é para quem eu der o pedaço de pão molhado no vinho. Judas tomou o pão com vinho, tungado no vinho. E está escrito que logo em seguida Satanás entrou nele. Deus me livre de tomar uma hóstia tungada no vinho. Foi assim que Jesus serviu para Judas Iscariotes e o diabo entrou nele. Deus me livre disso. Estou fora. Preste atenção você que está ouvindo isto. Judas já era batizado nas águas, estava com o grupo, mas era desviado, ficou fora da Santa Ceia. Você já se batizou nas águas, desviou, e desviado está ouvindo esta palavra, desviada está ouvindo esta palavra, e não vai participar da Santa Ceia. Não é melhor você ficar na companhia de Jesus e beber com Ele, do que ficar na companhia de Judas? Então você que está sem igreja, você que já é batizado, batizada nas águas, mas desviou-se. Você que está sem igreja, precisa se reconciliar com o Senhor. Então você que está desviado ou desviada, em nome de Jesus, não continue assim. Jesus está voltando e você sabe disso. É hora de você voltar para Jesus. Você que está afastado, afastada, saia do teu lugar. Vem aqui para frente comigo. Vem para cá. Vem para cá. Não fique aí não. Vem para cá. Está na hora de você voltar para Jesus. Oh, glória. Vem cá. Essa igreja não tem ninguém que estava desviado, não? Está todo mundo firme? Aqui não tem nenhum desviado ou desviada? Então, está ótimo. Quer dizer que todo mundo vai tomar Santa Ceia, não é? Todos que são batizados nas águas vão tomar Santa Ceia, então. Olha só, se eu estiver comendo e bebendo a Santa Ceia indignamente, eu serei culpado do corpo e do sangue de Cristo. Olha só. Se não tem ninguém aqui desviado, então todo mundo que é batizado, batizada nas águas, vai, evidentemente, comer o pão e beber o cálice, não é? Agora, se você tem temor de Deus e diz, não, eu já sou batizado nas águas, mas eu não vou tomar a Santa Ceia, significa que você está desviado. Ou eu estou errado? Se você falar assim, eu sou batizado, batizada nas águas, mas hoje eu não vou tomar a Santa Ceia, significa que você está desviado, ou não? Então está na hora de você se consertar. Está na hora de você chegar aqui, não comigo, quem sou eu? Está na hora de você chegar diante de Jesus e pedir perdão e participar da Santa Ceia hoje. Você que já é batizado, batizada nas águas, e não ia participar da Santa Ceia, se você vier aqui na frente e se consertar com o Senhor, você vai participar da Santa Ceia sim. Porque se você não participar da Santa Ceia aqui na terra, você não vai participar da Santa Ceia lá na glória. Ouviu? Então, você que não ia participar da Santa Ceia, mas já é batizado, batizada nas águas, vem aqui para frente agora. Ô, glória, vem para cá. Ô, glória, vem. Você vai sair daqui com a vida restaurada. Você vai sair daqui com a vida transformada, renovada. Você vai sair daqui com a certeza da salvação. Vamos aplaudir mais o Senhor Jesus. Glória a Deus. Isso é restauração, isso venha. Jamais você pode ficar sem participar da Santa Ceia. Jamais. Se você pecar, você tem que pedir perdão, se consertar e tomar a Santa Ceia. Se tiver mais alguém na igreja que diz assim, pastor, eu estou com a minha consciência culpada, acusada, eu estou em dúvida se eu participo da Santa Ceia, você já é batizado, batizada nas águas? Vem aqui na frente, você pede perdão a Deus, o sangue de Jesus te purifica de todo o pecado e você participa da Santa Ceia. Tem mais alguém que quer vir? Aproveite agora porque eu vou orar. Tem mais alguém que quer vir? Aproveite agora. Vamos dobrar os joelhos. Se tem mais alguém que quer vir, aproveita agora. Vem para cá. Vem correndo. Veio, glória a Deus. Glória a Deus, vem correndo. É isso. Se não tomar Santa Ceia aqui na terra, não vai tomar no céu. Ué, lógico, não é? Então nós vamos orar. Você que está ouvindo pela rádio e quer entregar a vida para Jesus, quer fazer também o seu compromisso de se batizar no próximo batismo. Você que está desviado ou desviada, está ouvindo pela rádio e quer voltar para Jesus. Você que estava afastado ou afastada e quer voltar para Jesus, se ajoelhe ao lado do rádio. Você que está dirigindo e quer fazer a mesma coisa, não precisa parar o veículo não. Coloque a mão direita sobre o teu coração, como nós vamos fazer aqui na Paz e Vida Sede de Fortaleza. Coloque a mão direita sobre o teu coração e ore assim comigo. Meu Deus e meu Pai, o Teu Filho Jesus morreu por mim para me remir, para me libertar do poder das trevas e do cativeiro de Satanás. Ele derramou o Seu sangue precioso para me remir e me comprar de novo. Meu Deus da glória, eis-me aqui de joelhos, me rendendo, me entregando e pedindo perdão dos meus pecados, porque eu quero estar com o Senhor naquele dia em que Ele e os remidos participarem da Santa Ceia aí na glória. Pai querido, perdoa agora os meus pecados, me purifica agora de toda iniquidade, e escreve o meu nome no livro da vida. Pai bendito, fica comigo e me abençoe, me sustente na minha caminhada, porque até o fim da minha vida cristã eu quero estar com o Senhor, para que um dia o Senhor beba de novo o fruto da vide conosco. Meu Deus querido, obrigado agora por esse privilégio. Me transforma, me restaura, me purifica e me dá vida, e vida de verdade. Perdoa todos os meus pecados e confirma o meu nome no livro da vida do Cordeiro, porque Ele é o meu único, suficiente, exclusivo e eterno Salvador para sempre. Amém.
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3: Ó vós todos os que tendes sede, vinde às águas. Isaías 55:1.

0: Porque assim como o relâmpago sai do Oriente e se mostra até o Ocidente, assim será também a vinda do Filho do Homem. Mateus 24, 27.
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2: 11 horas e 48 minutos.
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0: todo quanto tem fôlego, louve ao Senhor. Louvai ao Senhor. Salmo 156.
1: 11 horas e 53 minutos.

não erreis. Deus não se deixa escarnecer, porque tudo que o homem semear, isso também ceifará. Gálatas 6:7.

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1: 12 horas.
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assim resplandeça a vossa luz diante dos homens, para que vejam as vossas boas obras e glorifiquem a vosso Pai que está nos céus. Mateus 5:16.

A porta do coração. Ao ver um quadro em exposição, um homem percebeu que havia algo diferente. A pintura mostrava uma figura de Jesus batendo suavemente a porta de uma casa. E o que lhe chamou a atenção foi que a porta não tinha fechadura. Então o homem perguntou ao artista por quê. E ele respondeu: este quadro representa Jesus batendo a porta do coração, e só é possível abri-la pelo lado de dentro. E completou: Jesus está batendo a porta do seu coração, e só você poderá abrir, e mais ninguém.

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1: 12 horas e 17 minutos.
2: Porque Deus há de trazer a juízo toda a obra e até tudo que está encoberto, quer seja bom, quer seja mal. Eclesiastes 12:14.

0: Senhor querido.
1: À espera. Às vezes esperamos demais para dizer palavras de perdão. Às vezes esperamos demais para expressar gratidão. Às vezes esperamos demais para dar uma palavra de ânimo. Às vezes esperamos demais para oferecer consolo. Às vezes esperamos demais para estender a mão a quem precisa. Às vezes esperamos demais para dar amor. Às vezes esperamos demais para abrir o coração. Às vezes esperamos demais para deixar Deus operar. Deus também está esperando que paremos de esperar.

0: pelo que hoje deves saber e considerar no teu coração que só o Senhor é Deus. Em cima no céu e embaixo na terra não há nenhum outro. Deuteronômio 4:39.
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2: Essa é boa demais!

0: Filho do Homem há de vir na glória de seu Pai, com seus anjos, e então retribuirá a cada um segundo as suas obras. Mateus 16:27.
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2: 12:47.
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0: enxugará de seus olhos toda lágrima, e não haverá mais morte, nem haverá mais pranto, nem lamento, nem dor, porque já as primeiras coisas são passadas. Apocalipse 21:4.
1: Doze horas e 52 minutos.

e o mundo não acabou. Pessoas de várias regiões do globo terrestre têm previsto o fim do mundo. Cria-se grande expectativa sobre o tema. O temido bug do milênio não mostrou a cara e o mundo não acabou. Mas fica a pergunta, e se tudo tivesse acabado?

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1: 13 horas.
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0: mandado às multidões que se reclinassem sobre a relva, tomou os 5 pães e os 2 peixes e, erguendo os olhos ao céu, os abençoou. E partindo os pães, deu-os aos discípulos e os discípulos às multidões. Mateus 14, 19.
1: Prepare a sua festa, porque a restituição está vindo. É 7 vezes mais de tudo aquilo que foi roubado. Aleluia, o Senhor tem céus abertos. As janelas dos céus estão abertas sobre nós.

era desprezado e rejeitado dos homens, homem de dores e experimentado nos sofrimentos. E como um de quem os homens escondiam o rosto, era desprezado e não fizemos dele caso algum. Verdadeiramente ele tomou sobre si as nossas enfermidades e carregou com as nossas dores. E nós o reputamos por aflito, ferido de Deus e oprimido. Mas ele foi ferido por causa das nossas transgressões e esmagado por causa das nossas iniquidades. O castigo que nos traz a paz estava sobre ele, e pelas suas pisaduras fomos sarados. Isaías 53, 3, 4 e 5.

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1: 13 horas e 16 minutos.
2: E todo aquele que não foi achado inscrito no livro da vida foi lançado no lago de fogo. Apocalipse 20:15.

voltando-se, disse: Rabone, disse-lhe Jesus, não me detenhas, porque ainda não subi para meu Pai. Mas vai, vai e dize aos meus irmãos que

Nós, porém, segundo a sua promessa, aguardamos novos céus e uma nova terra nos quais habita a justiça. 2 Pedro 3:13.

0: os passos de Jesus. Ninguém jamais andou como Jesus. Passo a passo, ele se dirigia ao esquife em meio ao cortejo para trazer à vida aquele que já estava morto. Passo a passo, a mulher que padecia de fluxo de sangue toca-o. O mal se foi e Jesus diz: vai em paz, a tua fé te salvou. Passo a passo, em meio a uma tempestade, aproxima-se do barco andando sobre as águas e repreende o vento e a fúria da água. Passos que por onde passam tudo transforma. Agora esses pés feridos caminham sustentando um peso maior, o de uma cruz. Que passos são esses que por onde passam deixam uma marca do sangue? Pregam as mãos e os pés e levantam a cruz para que todos vejam. Não há passos. Ele rende seu espírito, consuma sua obra e morre. Mas no inferno ouvem-se passos fortes e vitoriosos. São passos que libertam. Jesus toma as chaves do inferno e da morte, e ao terceiro dia ressurge em vida. Agora são passos gloriosos, passos que caminham comigo, passos que caminham com você. Esses são os passos de Jesus.
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0: enquanto comiam, Jesus tomou o pão e, abençoando-o, partiu e deu-lhe, dizendo: Tomai, isto é o meu corpo. E tomando um cálice, rendeu graças e deu-lhe, e todos beberam dele. E disse-lhes: Isto é o meu sangue, o sangue do pacto, que por muitos é derramado. Marcos 14:22-24.
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0: O amigo. Meu amigo não voltou do campo de batalha, senhor. Solicito permissão para ir buscá-lo, disse um soldado ao seu tenente. Permissão negada, replicou o oficial. Não quero que arrisque a sua vida por um homem que provavelmente deve estar morto. O soldado, ignorando a proibição, saiu e uma hora mais tarde regressou mortalmente ferido, transportando o cadáver do seu amigo. O oficial estava furioso e disse: já tinha dito que ele estava morto. Agora eu perdi dois homens. Diga-me, soldado, valeu a pena trazer um cadáver? E o soldado respondeu: claro que sim, senhor. Quando o encontrei, ele ainda estava vivo e pôde me dizer: tinha certeza que você viria. Amigo é aquele que chega quando todo mundo já se foi. Jesus, o amigo certo das horas incertas.
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2: 13 horas e 49 minutos.
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mãos que fazem a diferença. Ao estender as mãos que poderiam imolar Isaac, Abraão ouviu o anjo do Senhor dizendo: não faça isso, pois sei que temes a Deus, pois não negaste o teu único filho. As mãos de Noé e de sua família construíram a arca que os livrou no dilúvio. Uma vara nas mãos de Moisés abriu o mar vermelho. A força do Senhor nas mãos de Sansão destruiu o templo do falso deus Dagom e seus seguidores. Uma harpa nas mãos de Davi trazia alívio e libertação. Um estilingue nas mãos de Davi se tornou uma arma poderosa. As pedras nas mãos de Elias se transformaram no altar da manifestação do poder de Deus. Dois peixes e cinco pães nas mãos de Jesus alimentaram.

poucos pregos nas mãos do Filho de Deus significam a salvação do mundo inteiro. Coloque suas preocupações, interesses, temores, anseios e sonhos nas mãos do Deus vivo, pois elas farão a diferença também na sua vida.

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1: 14 horas e 3 minutos.
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1: 14 horas e 17 minutos.
2: Se o teu olho te fizer tropeçar, lança-o fora. Melhor entrares no reino de Deus com um só olho, do que tendo dois olhos, seres lançado no inferno. Marcos 9:47.

Eis que envergonhados e confundidos serão todos os que se irritam contra ti, tornar-se-ão em nada, e os que contenderem contigo perecerão. Isaías 41:11.

0: Os Dois Mares. Na Palestina existem dois mares. Um é doce e em suas águas abundam os peixes. Bosques e jardins enfeitam suas margens. As árvores estendem sobre ele seus ramos e avançam suas raízes sedentas para beber as águas saudáveis. Em suas praias as crianças brincam como faziam quando Jesus ali estava. As cristalinas águas de um braço do Rio Jordão formam este mar, e tudo que ali vive é feliz só por estar às suas margens. Mas o Jordão desemboca também em outro mar. Ali não há movimento de peixes, nem canto de pássaros, nem o riso das crianças. Uma atmosfera densa paira sobre as águas desse mar que nem o homem nem a ave bebem jamais. A que se deve esta enorme diferença entre dois mares vizinhos? Não se deve ao Rio Jordão, tão boa é a água que lança em um como no outro. Também não se deve ao solo que lhe serve de leito e nem às terras que o circundam. A diferença se deve ao fato de o mar da Galileia receber as águas do Rio Jordão e não as reter ou conservar em seu poder. Para cada gota que entra, sai outra. O dar e receber se cumprem ali em idêntica medida. O outro mar retém com ciúmes o que recebe. Cada gota que ali cai, ali permanece. O mar da Galileia dá e vive. O outro não dá nada. Chama-se Mar Morto. Que não sejamos como o Mar Morto, retendo tudo sem dividir nada. Mas assim como o Mar da Galileia, possamos dar e receber, para que haja vida e alegria em nossos corações.
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Eu sou o Senhor. Este é o meu nome. A minha glória, pois, a outrem não a darei, nem o meu louvor às imagens esculpidas. Isaías 42:8.

0: e sobre tudo isto revesti-vos do amor, que é o vínculo da perfeição, e a paz de Cristo, para a qual também fostes chamados em um corpo, domine em vossos corações, e sede agradecidos. Colossenses 3, 14 e 15.
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2: 14 horas e 46 minutos.
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0: mas graças a Deus que nos dá a vitória por nosso Senhor Jesus Cristo. 1 Coríntios 15:57.
1: 14 horas e 50 minutos.

qualquer coisa que lhe pedirmos, dele receberemos, porque guardamos os seus mandamentos e fazemos o que é agradável à sua vista. 1 João 3, 22.

porque nós não queremos ser, Senhor, como o povo que viu a Tua glória no deserto. E apesar de ter visto tantos milagres, apesar de ter visto tantos sinais, não conseguiram permanecer fiéis a Ti. Senhor, mais do que ver os Teus sinais e os Teus milagres, nós queremos ser fiéis a Ti, Senhor.

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1: Seja bem-vindo a mais um encontro com a Palavra. Estamos terminando o estudo da carta de Paulo aos Gálatas. Paulo encerrou esta carta contrastando as obras da carne e o fruto do Espírito. Ouça a comparação que ele fez destas duas forças que lutam entre si no crente. As obras da carne são manifestas: imoralidade sexual, impureza e libertinagem, idolatria e feitiçaria, ódio, discórdia, ciúmes, ira, egoísmo, dissensões, facções e inveja, embriaguez, orgias e coisas semelhantes. Eu os advirto como antes já os adverti: aqueles que praticam essas coisas não herdarão o reino de Deus. Mas o fruto do Espírito é amor, alegria, paz, paciência, amabilidade, bondade, fidelidade, mansidão e domínio próprio. Contra essas coisas não há lei. Agora que já estamos chegando ao final do estudo da carta de Paulo aos Gálatas, podemos concluir que o seu enfoque era o Evangelho. Os gálatas estavam pervertendo o Evangelho que Paulo tinha pregado. Os judeus legalistas iam onde Paulo já tinha pregado e pregavam um Evangelho diferente. No capítulo 1, Paulo enfocou o Evangelho absoluto. No segundo, o Evangelho ao contrário. No terceiro, ele colocou o Evangelho em perspectiva, e no quarto, ele nos apresentou o Evangelho alegorizado. Mas quando chegamos ao capítulo 5 e depois ao 6, nós nos deparamos com a abordagem do Evangelho da colheita. Desta vez, Paulo usa a metáfora da semeadura e da colheita. Paulo usa a mesma alegoria que Tiago usou em sua epístola: o fruto da justiça semeia-se em paz para os pacificadores. Em outras palavras, a justiça vem à nossa vida se semearmos as sementes certas no jardim dela. Podemos semear sementes boas ou ruins. Paulo afirma que no jardim da vida temos dois potenciais: podemos plantar as obras da carne ou os frutos do Espírito. Quando as sementes do Espírito são plantadas no jardim da nossa vida, o resultado é Gálatas 5:22 e se chamam fruto do Espírito. Ouça com atenção o que Paulo fala nos versículos 16 a 26 do capítulo 5 de Gálatas. Vivam pelo Espírito, de modo nenhum satisfarão os desejos da carne. Pois a carne deseja o que é contrário ao Espírito, e o Espírito o que é contrário à carne. E preste bem atenção nisso: eles estão em conflito um com o outro, de modo que vocês não fazem o que desejam. Mas, se vocês são guiados pelo Espírito, não estão debaixo da lei. Ora, as obras da carne são manifestas: imoralidade sexual, impureza e libertinagem, idolatria e feitiçaria, que são atividades com espíritos demoníacos, ódio, discórdia, ciúmes, ira, egoísmo, dissensões, facções e inveja, embriaguez, orgias e coisas semelhantes. Eu os advirto, como antes já os adverti: aqueles que praticam essas coisas não herdarão o reino de Deus. Mas o fruto do Espírito é amor, alegria, paz, paciência, amabilidade, bondade, fidelidade, mansidão e domínio próprio. Contra essas coisas não há lei. Os que pertencem a Cristo Jesus crucificaram a carne com as suas paixões e os seus desejos. Se vivemos pelo Espírito, andemos também pelo Espírito. Não sejamos presunçosos, provocando uns aos outros e tendo inveja uns dos outros. Esta passagem em que Paulo contrasta o fruto do Espírito com as obras da carne é demais. Paulo continua no capítulo 6, contando que o encontro com Jesus e com seu Evangelho absoluto se dá na cruz. Ele conta sobre seu encontro com Jesus Cristo na cruz: quanto a mim, que eu jamais me glorie, a não ser na cruz de nosso Senhor Jesus Cristo, por meio da qual o mundo foi crucificado para mim e eu para o mundo. O que Paulo está falando nos capítulos 5 e 6 de Gálatas é que quando entendemos o Evangelho de Jesus Cristo e temos um encontro com Ele aos pés da cruz, passamos a ter dentro de nós estes dois potenciais. Mesmo sendo crentes e espirituais e tendo recebido o Espírito Santo, podemos semear sementes das obras da carne nas nossas vidas e colher corrupção, ou podemos semear sementes do fruto do Espírito e colher criação. No final do capítulo 6, Paulo fala que a questão não é a circuncisão. A questão é ser nova criatura. Você é uma nova criação de Jesus Cristo? Em 2 Coríntios, Paulo descreveu a conversão ou o novo nascimento assim, ó. Se alguém está em Cristo, é nova criação. Foi isso que Paulo disse àqueles legalistas que estavam dizendo aos Gálatas que deveriam cumprir as leis judaicas e se circuncidar para serem salvos. Esta passagem dos capítulos 5 e 6 de Gálatas é muito parecida com a passagem dos capítulos 7 e 8 da carta aos Romanos, em que Paulo falou sobre as lutas do homem interior. Tenho desejo de fazer o que é bom, mas não consigo realizá-lo. Pois o que faço não é o bem que desejo, mas o mal que não quero fazer. Esse eu continuo fazendo. Assim encontro essa lei que atua em mim. Quando quero fazer o bem, o mal está junto a mim. Paulo fala desta mesma verdade na carta aos Gálatas e na carta aos Romanos. Chamamos estas passagens de textos da santificação, nos quais Paulo ensina como estar separado para seguir a Cristo. Todas elas têm esse objetivo. Você pode semear as sementes certas no jardim da sua vida e colher criação, chamada de vida eterna. A vida eterna é uma qualidade de vida eterna aqui nessa dimensão terrena e também a vida eterna para sempre na próxima dimensão, resultado de você ter semeado as sementes certas no jardim da sua vida. Por isso essas passagens foram escritas. Elas são muito reais e nos ensinam que, quando recebemos o Espírito Santo, nossa carne, nossa natureza humana, sem o cuidado de Deus, não é erradicada nem arrancada de nós. O mal está presente em você, conforme Paulo afirma em Romanos 7. Aqui em Gálatas 5, ele diz que estas duas naturezas estão em conflito dentro de você. Você nunca fica livre da pressão desta guerra no seu interior. Esta batalha diária em nosso homem interior é real. Há muitos anos, o chefe de uma tribo de índios tinha se convertido e o missionário que o tinha levado a Cristo voltou à tribo para uma visita. O missionário perguntou como iam as coisas e o chefe disse: é como se existisse dois cachorros, um branco e um preto, brigando dentro de mim. O missionário perguntou qual dos dois estava ganhando a luta. O chefe respondeu: depende de qual eu alimento melhor. Olha só que princípio teológico importante, hein? Paulo está nos dizendo que temos duas naturezas em nosso homem interior, a carne e o espírito. Eles estão em guerra porque são contrários um ao outro. Existe um conflito acontecendo no homem interior de cada discípulo de Jesus. Muitos textos bíblicos que são usados em pregações evangelísticas foram escritos num contexto de ensino para os crentes. No Sermão da Montanha, Jesus fala sobre o caminho largo e sobre o caminho estreito. Muitos pregam sobre este texto dando uma conotação evangelística. Dizemos aos pecadores: você está no caminho largo que leva ao inferno, você precisa entrar no caminho estreito que leva para o céu. Quando estudamos o Sermão da Montanha, aprendemos a lição que foi dada aos discípulos, que mostra como ser parte da solução de Jesus Cristo e parte da resposta de Jesus Cristo para os problemas desse mundo. Jesus lhes diz que, como discípulos dele, eles poderiam achar que existia um jeito fácil de ser parte da sua solução. Eles poderiam andar pelo caminho largo e seguir o caminho com menos obstáculos, mas eles nunca seriam parte da sua solução desta forma. O caminho largo não leva a lugar nenhum. No capítulo 6 de Gálatas encontramos outro texto que é muito usado em pregações evangelísticas. São os versículos 7 e 8. Não se deixe enganar, de Deus não se zomba, pois o que o homem semear, isso também colherá. Quem semeia para a sua carne, da carne colherá destruição, mas quem semeia para o Espírito, do Espírito colherá a vida eterna. Esta é uma opção que os crentes, quem é espiritual, tem. Paulo disse aos coríntios que o homem natural não recebeu o Espírito, por isso ele não pode entender as coisas espirituais. Um cachorro late porque é um cachorro. Um pecador peca porque é um pecador. É um homem não espiritual. O que mais ele poderia fazer se não pecar? Mas vocês que são espirituais, Paulo diz, podem escolher entre andar na carne ou andar no Espírito. Paulo diz que quando um homem espiritual anda na carne, ele é carnal. Você não tem de viver na carne, nem de andar na carne, nem de produzir obras da carne, mas pode escolher fazer isso porque é uma criatura com liberdade de escolha. Paulo diz que nós que somos espirituais devemos viver e fazer tudo no Espírito. Devemos plantar sementes espirituais nas nossas vidas e produzir fruto do Espírito porque temos o potencial para isso. Quando Paulo escreveu a segunda carta aos Coríntios, usou uma frase que tem sido um desafio na minha vida desde que eu me converti. Graças a Deus que sempre me conduz vitoriosamente em Cristo. O escritor e fundador de um instituto bíblico no estado americano da Carolina do Norte, Robert McKeown, escreveu um livro intitulado Sempre em Triunfo. Quando seu filho se tornou presidente desse instituto, disse-me que, quando pequeno, sempre viu seu pai em triunfo espiritual, sempre andando vitoriosamente com Cristo. Ele nunca o viu bravo, fora de controle, emburrado ou deprimido. Ele estava sempre vitorioso. Em seu livro, Robert McKeown afirma que é possível andar sempre vitoriosamente. Pela graça de Deus, ele conseguiu. Tenho 5 filhos e, infelizmente, e para minha vergonha, eles não podem dizer o mesmo de mim. Eles já me viram mais de uma vez fora da posição de vitória. Não que eu deva ser assim, só estou sendo honesto e transparente, confessando que não foi sempre que eu andei vitoriosamente. Mas creio de todo meu coração que poderia ter andado sempre vitoriosamente. As Escrituras dizem que isso é possível. Você não precisa pecar. Devemos andar vitoriosamente, esta é a regra para o crente, para a pessoa espiritual. O anormal é falhar. Uma vez um fazendeiro me disse que se uma ovelha cair na lama, grita desesperada porque detesta a lama. O porco também vai gritar, mas de prazer, porque ele adora a lama. Essa é a diferença entre o homem espiritual e o homem natural. Não era o normal, não era normal para o filho pródigo aquele chiqueiro onde ele foi parar. Quando ele decidiu voltar para a casa de seu pai, lemos que ele caiu em si e disse para si mesmo: eu não pertenço a esse chiqueiro porque não sou um porco, sou um filho. Paulo afirma que o normal na vida cristã é o fruto do Espírito. As obras da carne não devem ser a regra para alguém que nasceu de novo, embora essa pessoa acabe produzindo também obras da carne. Podemos acabar fazendo qualquer uma dessas obras da carne, mas elas não são a regra para nós que nascemos de novo. Todo crente deve viver, pela graça de Deus, uma vida santificada. 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Escreva-nos também. Deus lhe abençoe. Até lá.
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3: A noite é passada e o dia é chegado. Dispamo-nos, pois, das obras das trevas. Revistamo-nos das armas da luz. Romanos 13, 12.

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1: 15 horas e 18 minutos.
2: Sonhei com Deus. Sonhei que Deus falou comigo dizendo: meu filho, eu estou aqui e sei o que pensas. E eu disse: então responde-me, Senhor, por que existem pessoas tão infelizes no mundo? Deus respondeu: se apressam em crescer e depois desejam ser crianças novamente. Perdem sua saúde para ganhar dinheiro. Em seguida, perdem o dinheiro para recuperar sua saúde. Pensam ansiosamente sobre o futuro e se esquecem de viver o presente, de tal forma que não vivem nem o presente nem o futuro. Vivem suas vidas como se nunca fossem morrer e morrem como se nunca tivessem vivido. Então perguntei: que lições de vida o Senhor quer que aprendam? E ele respondeu: que uma pessoa rica não é aquela que tem o máximo, mas sim a que precisa do mínimo. E que de nada vale o homem ganhar o mundo inteiro e perder a sua alma. E aprendam que eu estou aqui sempre.

Se algum de vós tem falta de sabedoria, peça a Deus que a todos dá liberalmente e não censura, e ser-lhe-á dada. Tiago 1:5.

0: o meu Espírito que está sobre ti, e as minhas palavras que pus na tua boca não se desviarão da tua boca. Isaías 59, 21.
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1: Olá, meus amados. Olá, Pai do Senhor, pastor Donizete, que promessa. Faz uma pitada da palavra. Salmo 46:10. Aquietai-vos e saber que eu sou Deus. Versículo 11, 46, 10 e 11, Salmos. O Senhor dos Exércitos está conosco, Ele é o nosso refúgio. Não se precipite, toma nenhuma atitude. Aguarde no Senhor, aquieta a tua alma. Cala o teu coração, faz sossegar a tua alma. Ouse crer que o Senhor está no rígido controle de todas as coisas. Aquietai, saber que eu sou Deus. Deixa o Senhor ser Deus na sua vida, deixa Ele agir por ti. Não queira você fazer com as suas mãos. Ele vai tomar conta desse negócio. Apenas entrega na mão dele e creia. Aquietai-vos e saber que eu sou Deus. Diz o Senhor, toma essa palavra. É para ti. Receba em nome de Jesus.
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2: E entrando no sepulcro, viram um moço sentado à direita, vestido de alvo manto, e ficaram atemorizadas. Ele, porém, lhes disse: não vos atemorizeis, buscai a Jesus, o Nazareno, que foi crucificado. Ele ressurgiu, não está aqui, eis o lugar onde o puseram. Marcos 16, 5 e 6.
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pois eu bem sei os planos que estou projetando para vós, diz o Senhor. Planos de paz e não de mal, para vos dar um futuro e uma esperança. Jeremias 29:11.

0: porque sabemos que se a nossa casa terrestre deste tabernáculo se desfizer, temos de Deus um edifício, uma casa não feita por mãos eterna nos céus. Pois neste tabernáculo nós gememos, desejando muito ser revestidos da nossa habitação, que é do céu. 2 Coríntios 5, 1 e 2.
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2: 15:46.
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0: muitas são as aflições do justo, mas o Senhor o livra de todas. Salmos 34:19.
1: 15 horas e 52 minutos.

0: de louvor. Aleluia. Aleluia. Glória a Deus.
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2: 16 horas e 1 minuto.
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Verbo se fez carne e habitou entre nós, cheio de graça e de verdade. E vimos a sua glória como a glória do unigênito do Pai. João 1:15.

Ensina-me a fazer a tua vontade, pois és o meu Deus. Guie-me o teu bom espírito por terra plana. Salmo 143, 10.

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1: 16:19.
2: Bem-aventurado e santo é aquele que tem parte na primeira ressurreição. Sobre estes não tem poder a segunda morte. Apocalipse 26.

Alegrai-vos na esperança, sede pacientes na tribulação, perseverai na oração. Romanos 12, 12.

Eu mesmo sou que apago as tuas transgressões por amor de mim, e dos teus pecados não me lembro. Isaías 43, 25.

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1: Regozijai-vos sempre, orai sem cessar. Em tudo dai graças, porque essa é a vontade de Deus em Cristo Jesus para convosco. 1 Tessalonicenses 5, 16 a 18.
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quando passares pelas águas, eu serei contigo. Quando pelos rios, eles não te submergirão. Quando passares pelo fogo, não te queimarás, nem a chama arderá em ti. Porque eu sou o Senhor teu Deus, o Santo de Israel, teu Salvador. Isaías 43, 2 e 3.

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2: 16:48.
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0: muda perante os seus tosqueadores. Assim ele não abriu a boca. Isaías 53, 6 e 7.
1: 16 horas e 54 minutos.

bendize a minha alma, ó Senhor, e tudo o que há em mim bendiga o seu santo nome. Bendize a minha alma, ó Senhor, e não te esqueças de nenhum dos seus benefícios. É Ele quem perdoa todas as tuas iniquidades, quem sara todas as tuas enfermidades. Salmos 103, 1, 2 e 3.

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1: 17:03.
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alguns confiam em carros e outros em cavalos. Mas nós faremos menção do nome do Senhor nosso Deus. Salmo 27.

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1: 17 horas e 16 minutos.
2: Sendo rico, se fez pobre. Aquele que é o pão da vida começou o seu ministério sentindo fome. Aquele que é a água da vida terminou o seu ministério cheio de sede. Aquele que convida os pecadores para descansarem nele sofreu cansaço. Aquele que é a nossa consolação no seu ministério chorou. Aquele que é o Senhor de todos foi vendido como escravo. Aquele que é o nosso bom pastor foi levado à cruz como ovelha ao matador. Aquele que é vida se entregou à morte, a qual morrendo destruiu. Jesus passou por isso.

Naquele dia e hora, porém, ninguém sabe, nem os anjos do céu, nem o Filho, senão só o Pai. Pois como foi dito nos dias de Noé, assim será também a vinda do Filho do Homem. Porquanto assim como nos dias anteriores ao dilúvio, comiam, bebiam, casavam e davam-se em casamento até o dia em que Noé entrou na arca, e não o perceberam, até que veio o dilúvio e os levou a todos. Assim será também a vinda do Filho do Homem. Mateus 24, 36 a 39.

0: Eis que bem-aventurado é o homem a quem Deus corrige. Não desprezes, pois, a correção do Todo-Poderoso, pois ele faz a ferida, e ele mesmo a liga. Ele fere, e as suas mãos curam. Jó 5, 17, 18.
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0: todos choravam e pranteavam. Ele, porém, disse: Não choreis, ela não está morta, mas dorme. E riam-se dele, sabendo que ela estava morta. Então ele, tomando-lhe a mão, exclamou: Menina, levanta-te. E o seu espírito voltou, e ela se levantou imediatamente. E Jesus mandou que lhe desse de comer. Lucas 8, 52 a 55.
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2: 17 horas e 49 minutos.
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0: Inclinai os vossos ouvidos e vinde a mim. Ouvi e a vossa alma viverá. Isaías 55:3.
2: 17 horas e 50 minutos.

0: e a oração da fé salvará o doente e o Senhor o levantará. E se houver cometido pecados, ser-lhe-ão perdoados. Confessai, portanto, os vossos pecados uns aos outros e orai uns pelos outros para serdes curados. A súplica de um justo pode muito na sua atuação. Tiago 5, 15, 16.
1: Eu quero estar escondido em Deus. Mesmo que o mundo venha me esquecer, eu sei que eu vou ser lembrada por Ele. Ele me guarda, Ele me sustenta. Eu quero ser escondido em Ti, Senhor.

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1: 18:03.
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0: Não ameis o mundo, nem o que há no mundo. Se alguém ama o mundo, o amor do Pai não está nele. 1 João 2,15.
1: Tá chegando a hora. Sião está logo ali. Quem vai subir, bate palma e dá glória.

0: Levanta a mãozinha assim, ó.
1: Muito em breve vai sair uma notícia.
0: Quem gostou faz barulho! Obrigado, viu? Tá lindo demais a conta, gente. Top demais. Vocês são bênção pura sem mistura.
2: Porque o Senhor será tua confiança e guardará os teus pés de serem presos. Provérbios 3:26.

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1: 18 horas e 17 minutos.
2: O Alpinista. Depois de muitos anos de preparação, um alpinista resolveu escalar um alto monte. E quando começou a subir, percebeu que seria mais difícil do que esperava. Mesmo assim, decidiu seguir a escalada. Mas começou a escurecer, e não era possível enxergar quase nada, pois não havia lua e as estrelas estavam cobertas pelas nuvens. E quando estava a poucos metros do topo do monte, escorregou e caiu. Mas ele havia cravado estacas de segurança com grampos a uma corda que estava fixada em sua cintura. E de repente, sentiu um puxão muito forte que quase o partiu pela metade. E naquele momento, suspenso no ar e em completa escuridão, começou a gritar: "Oh meu Deus, me ajude!" E sentiu como que uma voz lhe dissesse: "Corte a corda que te mantém pendurado." Houve um momento de silêncio e reflexão. Ele se agarrou mais ainda à corda e pensou que se a cortasse, morreria. As horas foram passando, e no dia seguinte a equipe de resgate encontrou um alpinista que morreu congelado, agarrado com as duas mãos a uma corda apenas 2 metros do chão. Muitas vezes perdemos a batalha por falta de fé e discernimento em ouvir e obedecer à voz que vem do céu.

bem-aventurado todo aquele que teme ao Senhor e anda nos seus caminhos. Pois comerás do trabalho das tuas mãos, feliz serás e te irá bem. A tua mulher será como a videira frutífera no interior da tua casa, os teus filhos como plantas de oliveira ao redor da tua mesa. Eis que assim será abençoado o homem que teme ao Senhor. Salmos 128, 1, 2, 3 e 4.

anseio da alma. Tenho ouvido de uma terra linda e encantada, de um lugar onde a felicidade é total. Os meus olhos já divisam não tão distante, meus ouvidos já escutam sons divinais. Tão cansado estou da vida aqui deste lado, e meus braços quase já não podem remar. Carejados e feridos por tantos dias, querem bálsamo naquele porto encontrar.

0: clama a mim e responder-te-ei, e anunciar-te-ei coisas grandes e ocultas que não sabes. Jeremias 33:3.
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pois o pecado não terá domínio sobre vós, porquanto não estáis debaixo da lei, mas debaixo da graça. Romanos 6:14.

seja exaltado agora e para sempre. Como o ar que respiramos, Senhor, desejamos te adorar, precisamos te adorar.

0: tenhais medo deles, porque o Senhor vosso Deus é o que peleja por vós. Deuteronômio 3:22.
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2: 18:48.
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0: temerá, Senhor, e não glorificará o teu nome, pois só tu és santo. Apocalipse 15, 4.
1: Dezoito horas e 53 minutos.

Erga suas mãos, diga: Pai, eu quero achar esse lugar. Eu quero achar esse lugar, Pai. Quero achar esse lugar, Pai. Oh, onde a tua presença me envolve. Onde teu perfume me envolve. Pode erguer tua voz e dizer, querido. Oh.

0: Quem tem o Filho tem a vida. Quem não tem o Filho de Deus não tem vida. 1 João 5:12.
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2: 19 horas.
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0: seja sábio aos teus próprios olhos. Teme ao Senhor e aparta-te do mal. Isso será saúde para a tua carne e refrigério para os teus ossos. Provérbios 3, 7 e 8.
1: A tua misericórdia estará comigo de dia e de noite, e a sua canção estará nos meus lábios.

Falou Nabucodonosor e disse: Bendito seja o Deus de Sadraque, Mesaque e Abdenego, o qual enviou seu anjo e livrou seus servos, que confiaram nele e frustraram a ordem do rei, escolhendo antes entregar os seus corpos do que servir ou adorar a Deus algum, senão o seu Deus. Daniel 3, 28.

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1: 19 horas e 15 minutos.
2: E vós sereis o meu povo, e eu serei o vosso Deus. Jeremias 30, 22.

que para mim tenho por certo, que as aflições deste tempo presente não são para comparar com a glória que em nós há de ser revelada. Romanos 8:18.

Eis que vos dei autoridade para pisar serpentes e escorpiões, e sobre todo o poder do inimigo, e nada vos fará dano algum. Contudo, não vos alegreis, porque se vos submetem os espíritos, alegrai-vos antes por estarem os vossos nomes escritos nos céus. Lucas 10, 19 e 20.

0: que o Senhor vosso Deus fez secar as águas do Jordão diante de vós, assim como fizera o Mar Vermelho, para que todos os povos da terra conheçam que a mão do Senhor é forte, a fim de que vós também temais ao Senhor vosso Deus para sempre. Josué 4, 23-24.
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0: que o Senhor não vê como vê o homem, pois o homem olha para o que está diante dos olhos, porém o Senhor olha para o coração. 1 Samuel 16:7.
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2: 19:45.
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0: Se o Senhor não edificar a casa, em vão trabalham os que edificam. Se o Senhor não guardar a cidade, em vão vigia a sentinela. Salmos 127:1.
1: 19 horas e 50 minutos.

sei não, pode acontecer. É, sai dessa roda aí que não dá em nada, hein? Vem pra roda que a vitória é certa.

Este é o dia que o Senhor fez. Regozijemo-nos e alegremo-nos nele. Salmos 118, 24.

0: Aleluia, aleluia, aleluia. É glorificando ao Senhor que nós temos vitória. Aleluia, glória a Deus.
1: Glória a Deus.
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3: 20 horas e 1 minuto.
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portanto, pode também salvar perfeitamente os que por ele se chegam a Deus, porquanto vive sempre para interceder por eles. Hebreus 7:25.

Jesus dizia, pois, aos judeus que criam nele: Se vós permanecerdes na minha palavra, verdadeiramente sereis meus discípulos. João 8:31.

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1: 20 horas e 19 minutos.
2: Quando meu pai e minha mãe me desampararem, o Senhor me recolherá. Salmo 27, 10.

0: Aplauda ao Senhor, aplauda, aplauda bem forte, bem forte.
1: Glória, já deu tudo certo em nome de Jesus.
0: Isso é uma bênção, isso é uma bênção, bênçãos, bênçãos, bênçãos. Deus abençoe, Deus abençoe.

que os meus pensamentos não são os vossos pensamentos, nem os vossos caminhos os meus caminhos, diz o Senhor. Isaías 55:8.

honra teu pai e a tua mãe, que é o primeiro mandamento com promessa, para que te vá bem e sejas de longa vida sobre a terra. E vós, pais, não provoqueis a ira vossos filhos, mas criai-os na disciplina e admoestação do Senhor. Efésios 6, 2 a 4.

0: tendo ouvido falar a respeito de Jesus, veio por detrás entre a multidão e tocou-lhe o manto, porque dizia: se tão somente tocar-lhe as vestes, ficaria curada. E imediatamente cessou a sua hemorragia e sentiu no corpo estar já curada do seu mal. Marcos 5, 27 a 29.
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0: As minhas ovelhas ouvem a minha voz, e eu as conheço e elas me seguem. Eu lhes dou a vida eterna, e jamais perecerão, e ninguém as arrebatará da minha mão. João 10, 27 e 28.
1: Vamos celebrar aquele que vive?

0: não por força, nem por poder, mas pelo meu Espírito, diz o Senhor dos Exércitos. Zacarias 4:6.
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2: 20:46.
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0: a sabedoria se edifica a casa, e com o entendimento ela se estabelece. Provérbios 24:3.
1: 20:54.
0: Porque desde a antiguidade não se ouviu, nem com ouvido se percebeu, nem com os olhos se viu um Deus além de ti, que opera a favor daquele que por ele espera. Isaías 64:4.

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1: Seja bem-vindo a mais um encontro com a Palavra. Estamos terminando o estudo da carta de Paulo aos Gálatas. Paulo encerrou esta carta contrastando as obras da carne e o fruto do Espírito. Ouça a comparação que ele fez destas duas forças que lutam entre si no crente. As obras da carne são manifestas: imoralidade sexual, impureza e libertinagem, idolatria e feitiçaria, ódio, discórdia, ciúmes, ira, egoísmo, dissensões, facções e inveja, embriaguez, orgias e coisas semelhantes. Eu os advirto como antes já os adverti: aqueles que praticam essas coisas não herdarão o reino de Deus. Mas o fruto do Espírito é amor, alegria, paz, paciência, amabilidade, bondade, fidelidade, mansidão e domínio próprio. Contra essas coisas não há lei. Agora que já estamos chegando ao final do estudo da carta de Paulo aos Gálatas, podemos concluir que o seu enfoque era o Evangelho. Os gálatas estavam pervertendo o Evangelho que Paulo tinha pregado. Os judeus legalistas iam onde Paulo já tinha pregado e pregavam um Evangelho diferente. No capítulo 1, Paulo enfocou o Evangelho absoluto. No segundo, o Evangelho ao contrário. No terceiro, ele colocou o Evangelho em perspectiva, e no quarto, ele nos apresentou o Evangelho alegorizado. Mas quando chegamos ao capítulo 5 e depois